0: à desigualdade educacional no país.
1: Saúde.
2: A Comissão de Saúde aprovou o projeto que reforça a política de prevenção ao câncer de pulmão. A repórter Júlia Lopes traz mais informações sobre o texto.
3: A Comissão de Saúde da Câmara dos Deputados aprovou uma proposta que estabelece novas diretrizes para a política de rastreamento e diagnóstico precoce de câncer de pulmão no Sistema Único de Saúde, o SUS. O objetivo é melhorar a sobrevida dos pacientes e reduzir a mortalidade causada pela doença. Atualmente, a Política Nacional de Prevenção e Controle do Câncer já abrange ações de prevenção, tratamento, pesquisa e monitoramento do câncer. No entanto, o projeto busca detalhar essas diretrizes especificamente para o câncer de pulmão, com a criação de protocolos de rastreamento integrados à atenção primária e o reforço no combate ao tabagismo. Entre as medidas previstas estão a busca ativa de pacientes no âmbito da atenção primária à saúde, com a atuação de agentes comunitários e de combate a endemias, para identificar grupos de alto risco e encaminhá-los para exames de rastreamento. A deputada Flávia Moraes, autora da proposta, afirmou que a medida, além de ampliar o diagnóstico precoce e contribuir para a redução da mortalidade, também fortalece a estrutura de atendimento no SUS com profissionais especializados e a ampliação do acesso a exames.
4: Vai permitir a qualificação, a formação de profissionais, a disponibilização do espirômetro, dos exames, dos equipamentos para a realização desses exames e, com certeza, com o diagnóstico precoce, é possível iniciar mais cedo o tratamento da doença, ter um resultado mais efetivo. Isso representa menos sofrimento para o paciente, menos custo para o SUS.
3: Segundo a deputada, hoje apenas 15% dos casos de câncer de pulmão são diagnosticados em estágio inicial, quando há maior chance de cura. Ela destaca ainda que o rastreamento precoce por meio de tomografia pode reduzir a mortalidade pela doença em até 20%. O projeto que define novas diretrizes para a política de rastreamento e diagnóstico precoce de câncer de pulmão no âmbito do SUS deve seguir agora para a Comissão de Finanças e Tributação. Da Rádio Câmara de Brasília, Júlia Lopes.
0: Dr. Flávio, do PL do Rio de Janeiro, apresentou o projeto que cria políticas públicas voltadas ao atendimento de adultos com transtorno do espectro autista. A proposta prevê a criação de núcleos especializados para acompanhamento, inclusão social e inserção no mercado de trabalho.
5: O que a gente propõe no projeto é que sejam construídos núcleos de atendimento ao autista adulto. O que, que são esses núcleos? Para exemplificar, quando você tem os CAPs, que faz tratamento de dependência química ou de psiquiatria, tem um acompanhamento. Então, a gente quer construir esses núcleos para que se tenha políticas públicas voltadas para o autista adulto, para que ele seja inserido no mercado de trabalho, tratamento neurodivergente, que ele possa ter lá o preceptor, estudar línguas, idiomas, de acordo com o seu grau de autismo.
2: O projeto de Dr. Flávio prevê que os centros sejam financiados pelo governo federal e que também possam receber recursos de emendas parlamentares para implantação nos municípios. Ele reitera que o projeto amplia o suporte às famílias de pessoas autistas com mais de 18 anos de idade.
1: Direitos Humanos.
0: Os deputados aprovaram projetos que buscam garantir os direitos das pessoas com deficiência e de quem cuida delas. Quem traz mais detalhes sobre as propostas é a repórter Paula Bittar.
6: A Comissão de Constituição e Justiça da Câmara aprovou três projetos que buscam garantir direitos a pessoas com deficiência. Um deles assegura prioridade aos cuidadores de pessoas com deficiência em programas federais de capacitação, formação e qualificação. Outro reforça a prioridade no atendimento para esses cuidadores. A proposta determina que o atendimento prioritário, que é estendido aos acompanhantes, deve estar claro e explícito nos informativos de identificação e sinalização do serviço. O terceiro projeto aprovado proíbe a discriminação contra pessoas com transtorno do espectro autista. O texto estabelece que a pessoa autista não será submetida a tratamento desumano ou degradante, não será privada de sua liberdade ou do convívio familiar, nem sofrerá discriminação. Relator das três propostas na CCJ, o deputado Alex Manente, do Cidadania de São Paulo, destacou a necessidade de atualizar a legislação para garantir a inclusão.
7: Todo esse conjunto de projetos que nós temos aprovado e avançado na Câmara dos Deputados para poder fazer com que a inclusão seja algo real e que a legislação esteja de acordo com essa necessidade de inclusão que temos no nosso país. Então, são avanços importantes para poder, primeiro, combater a discriminação e depois avançar no cuidado e no tratamento de direitos para as pessoas que acompanham e familiares que dedicam a vida especialmente para essas pessoas.
6: As três propostas que buscam garantir direitos a pessoas com deficiência podem seguir para análise do Senado, a menos que haja recurso para votação antes pelo plenário da Câmara. Da Rádio Câmara, de Brasília, Paula Bittar.
2: Cultura. Chico Alencar, do PSOL do Rio de Janeiro, apoia a proposta que cria o Dia Nacional da Museologia Social, a ser celebrado em 8 de maio. O parlamentar explica que a iniciativa reconhece museus comunitários que preservam a memória e a identidade de territórios populares.
1: Esse tipo de museu social, evidentemente, todo museu é social, todo museu é histórico, todo museu tem uma importância fundamental em qualquer país do mundo. Mas a museologia social é aquela que resgata a história de comunidades em geral esquecidas e trata de valorizar o povo morador que construiu essas comunidades, que as inaugurou muitas vezes, que enfrentou violências, remoções, como grande protagonista.
0: Chico Alencar destaca ainda o Museu da Maré, no Rio de Janeiro, como referência da museologia social no Brasil. O deputado afirma que esses espaços ajudam comunidades a resgatar raízes, ancestralidades e lutas por direitos e melhores condições de vida.
2: Trabalho. Enfermeiros devem emitir nota fiscal após prestar serviços autônomos. A repórter Sofia Peçanha tem mais detalhes sobre a proposta.
8: A Comissão de Saúde aprovou o projeto que obriga a emissão de notas fiscais eletrônicas por profissionais de enfermagem que atuam de forma autônoma. A proposta é de autoria da deputada enfermeira Rejane, do PSDB do Rio de Janeiro, e tem como objetivo incentivar a formalização e a valorização da categoria. O texto prevê que a obrigatoriedade vale para todos os profissionais registrados nos conselhos regionais de enfermagem que trabalham por conta própria, especialmente na prestação de serviços fora de hospitais e vínculos formais. Entre as atividades que passam a exigir a emissão de nota fiscal estão atendimentos domiciliares, acompanhamento de pacientes, orientações de saúde e ações de prevenção de doenças. Durante a análise, o parecer da deputada enfermeira Ana Paula, do Podemos, do Ceará, foi lido pela deputada Heloísa Helena, do Rede do Rio de Janeiro, que também é enfermeira, destacando a importância da medida para acompanhar as mudanças no mercado de trabalho da enfermagem.
9: Acrescenta a atuação de enfermeiros e técnicos de enfermagem como empreendedores em áreas como curativos, acompanhamento de doenças crônicas e degenerativas e pré-natal, exige um marco regulatório que assegure a transparência na prestação dos serviços e contribua para a inclusão econômica desses profissionais.
8: O projeto também prevê que estados e municípios adaptem seus sistemas para facilitar a emissão das notas fiscais, reduzindo a burocracia. O descumprimento das normas acarretará a aplicação de sanções administrativas aos profissionais ou aos estabelecimentos. Durante a discussão, o deputado Dr. Zacarias Calil, de Goiás, afirmou que a medida pode ampliar oportunidades para os profissionais e trazer mais segurança para quem contrata os serviços.
10: Facilita também contratos com clínicas, hospitais e empresas que exigem comprovação fiscal. Pacientes e empresas também veem o profissional como mais sério e organizado. Diferencia o enfermeiro no mercado de trabalho, mostrando profissionalismo.
8: O projeto que regulamenta a emissão de notas fiscais por profissionais de enfermagem segue agora para análise da Comissão de Finanças e Tributação. Da Rádio Câmara de Brasília, Sofia Peçanha.
0: Bebeto, do PP do Rio de Janeiro, avalia que a redução da jornada de trabalho vai melhorar a qualidade de vida dos brasileiros. O parlamentar menciona que os trabalhadores da Baixada Fluminense, por exemplo, enfrentam engarrafamentos que tornam o descanso ainda mais necessário.
11: Olha, vai ser um benefício muito grande, porque o cara que acorda 4 horas da manhã, 5 horas da manhã para trabalhar na capital e retorna 10, 11 horas da noite, imagina quanto esse cara não sofre só no deslocamento. Estou dizendo no horário que trabalha não, só no deslocamento. Vai ser um prêmio para aquele que precisa se deslocar, enfrentar engarrafamento e, além de tudo, a convivência familiar, que é super importante nesse tempo, nessa redução dessa escala, nessa jornada de trabalho.
2: Bebeto também exalta o trabalho da Comissão de Viação e Transportes em favor da mobilidade urbana do Rio de Janeiro. Ele considera que associar melhorias no transporte com a redução da carga horária é fundamental para garantir dignidade à classe trabalhadora.
0: Termina agora o Jornal Câmara dos Deputados, produzido pela Rádio Câmara, com trabalhos técnicos de Everson Urani e apresentação de José Carlos Andrade e Luciana Vieira. Uma boa noite para você.
2: Uma ótima noite. Você fica agora com as notícias do Tribunal de Contas da União.
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9: No ar em todo lugar, Cleiton e Romário, traindo no escuro.
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0: Lucas Luco, príncipe. Participação do Nilson Preto. Teve também o som do César e Paulinho. Tijolada, também a espingarda da Júlia e Rafaela. A gente volta depois do intervalo.
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0: No ar em todo lugar. Matheus e Cauã. Vou ter que superar a participação da Marília Mendonça.

0: Pois é, Will Rebolfo, que memória, hein? Teve V de Vingança com Lauana Prado e mais Henrique Diego. Só você e coisas esotéricas. A gente volta depois do intervalo e você vai pedindo a sua lá no pedidomusical.com.br.
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0: No ar em todo lugar tem Bruno e Marrone. Te amar foi ilusão.

0: Pois Trice, Simone Mendes, teve Espero Mais, Bruna Viola e João Neto e Frederico Fantoche. Aqui no Hora Sertaneja, na melhor rádio do Brasil. Pro melhor ouvinte do mundo, pra você que tá em casa, pra você que tá no seu trabalho, você que tá no trânsito, aquele abraço e obrigado pela sintonia. Já tem mais duas horas, mais uma hora completaça de Hora Sertaneja pra você. 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
3: 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Do ar em todo lugar, João Bosco e Vinícius. Eu não fumava, eu não bebia.

0: Coração de Criança ou Traia Véia, teve Boate Azul com Roberta Miranda e mais. Mato Grosso Matias caiu, quebrou. Já já eu volto com muito mais. Manda a sua, pedidomusical.com.br.
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0: Do ar em todo lugar, sucesso do Léo Magalhães, Ame Quem Te Ama.

0: Deixa Eu Te Amar, é o som do Edson Hudson. Teve também Matheus e Guilherme com Reza Fraca e a Ana Castela e o Luan Santana. Deja Vu, a gente volta já. 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
0: No ar em todo lugar, Jean Giovanni, menina da loja.

0: Fechando por aqui o Jardim Jadson, amo você. Teve também Kleber e Cauã, Trauma e mais Zeneto e Cristiano, Câmera da Frente. Eu volto depois do break com as últimas.
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0: No ar em todo lugar, João Bosco e Gabriel Cilada.

Fecharam por aqui pra gente mais uma super edição do Hora Sertaneja. João Neto e Frederico, Vontade de Não Prestar. Teve também Hugo Guilherme, Malandragem e Ciumenta. E Coração Palhaço com Max e Luan. Um abraço, gente. Até amanhã. 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

0: Tati Cristiano! 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
1: Obrigado, linda! Deus te abençoe!
0: Ai, meu Deus, que felicidade estar aqui de novo com vocês!

0: Eu vou te contar o que que acontece. Me dá um som maior. Ó, a vida do ser humano é dividida em três partes. Sabia?
1: Sabia não, mas já gostei do começo já. Como é que é isso aí?
0: Nascer, beber e sofrer.
1: Ah, sofrer.
0: Preciso te contar um negócio.
1: Ah.
0: Vou falar em forma de música.
1: Diga lá.

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0: Tiaguinho.
1: Fala, Zé.
0: Todas as mulheres do Brasil são turbinadas.
1: Eu gosto, hein?
0: Você gosta?
1: Pra frente e atrás, é bom demais, né?
0: Diferentão ele, né? Meu Deus do céu!
1: Valeu!

0: Applaus raus. Oh,
1: Olua Rocha.

0: negócio é este, pode ou não pode, rapaz?
1: Ei, Thiaguinho, os gordinhos tá estourado. Agora é nós que decide esse trem.
0: Ficou

E agora chegou a hora de meter pressão, galera. Ah, cê é louco, bicho.

0: pra todo mundo.
1: Vamos falar um pouco sobre mulher agora.

0: Rádio Alexandre.
1: Valeu, Bruno Ibarra.
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0: Ah, mas não vai mesmo.
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2: Dailara!
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1: Cara, tive um sonho muito louco essa noite.
2: Que sonho?
1: Sonhei que a gente tinha gravado um videoclipe, estourado no Brasil inteiro e eu tinha comprado uma Lamborghini.
2: Putz, sim!
1: Imagina, se vira realidade.
2: Ah, rapaz do céu.
1: Bora pro show.
2: Bora.

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0: Muito bem, tá aí o som de Felipe Rodrigo na programação da Supernova FM, 9 horas e 19 minutinhos. Bom dia para você que tá curtindo a gente. Bora participar aqui, hein? 999-04-2875. Deixa eu falar para vocês aqui do Du Mercado. 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Então, um grande abraço aí, Du, Juninho. Excelente terça-feira, bora de moda pra vocês. E deixa eu atender aqui a Tianinha, né? A Tianinha, que é mãe do Everton, tá sempre curtindo a gente.
1: Bom dia, Juliana Garcia, tudo bem? É a Tianinha do bairro Nosso Cara Aparecido. Eu queria ouvir a música com o Rick Henry. Deu tudo errado. Ofereço para o meu filho Everton, pra você, para todos da rádio, para todos que estiverem me ouvindo. Um bom dia para você e tudo de bom. Tchau, obrigado, fique com Deus.

0: Muito bem, deixa eu atender a Tianinha, bora de moda nessa manhã. Forte abraço aí pra vocês, agora são 9h21.
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0: Muito bem, tá aí o som de Emília Eduardo. Faltando 20 para as 10, vamos agora conferir o horóscopo do dia aqui na Supernova.
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2: Mais um bloco de previsões astrais para hoje. Câncer, Leão e Virgem, boa terça-feira, Câncer. Nascidos de 21 de junho a 20 de julho. Câncer, o universo favorece a sua economia, boas oportunidades para aumentar seus ganhos. No trabalho, ações discretas nos bastidores podem impulsionar sua carreira. No amor, mantenha o equilíbrio. Cor para hoje, lilás, números da sorte 07, 20 e 61. Leão, nascidos de 22 de julho a 22 de agosto. Leão, o universo favorece a sua energia, criatividade e contatos com os amigos, facilitando conexões e boas novidades no amor. Use a sua autenticidade para fortalecer as relações. A cor para hoje é o violeta, números da sorte 26, 15 e 51. Virgem, nascidos de 23 de agosto a 22 de setembro, Virgem, confie na sua intuição para tomar decisões importantes e causar uma boa impressão. Aproveite as energias para planejar, ajustar rota ou explorar novas oportunidades. Cor para você azul, números da sorte 43, 45 e 24. Eu já volto e falo com Libra, Escorpião e Sagitário e mais um bloco de previsões.
0: Então já já tem mais horóscopo do dia. E daqui a pouquinho tá chegando também resumo de novelas para você na Supernova. E vamos com participação aqui. Deixa eu atender agora aqui o Douglas. Alô, alô, Douglas. Ele que é neto da Butina Véia, né? Alô, Butina. Tá sempre ligadinha com a gente.
3: Mandamos aqui pro Tiozinho Véia. Vamos aqui pra ele. Na esperança na janela, tá, gente?
0: Alô, muito alô. Bem, é isso aí. Então tá, Esperando na Janela é a música predileta aqui do Douglas. E alô, Xaninha, alô, Everton. E tá chegando aqui Rick Renner pra vocês, então. Aqui, música linda também. Faltando 18 pras 10.

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Muito bem, já estamos de volta e agora é hora de esporte total aqui na Supernova FM. Bora conferir comigo, é terça-feira. Aquele abraço para você que tá curtindo a gente nessa manhã, hein?

0: Bola na área! É hora de falar de futebol. Depois de conquistar o título da Copa do Mundo, a Espanha reassumiu a liderança do ranking da FIFA. A Argentina caiu para a segunda colocação, seguida por França e Inglaterra. O Brasil ganhou uma posição e agora aparece em quinto lugar, enquanto o Marrocos alcançou a melhor colocação da sua história, ocupando o sexto posto. O México entrou no top 10 e a Noruega foi a seleção que mais subiu na atualização do ranking. Daqui a pouco tem mais destaques do esporte.
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0: Lloyd é. Alô, gerente da Sicredi.
1: Alô, gerente da Sicredi. E passa como de ré, passa como de ré. Mais alto, vai, vai. Alô, gerente da Sicredi. Ele não manda Sicredi. Passa como de ré. Faça como de head, faça como de jet. É o patrimônio do Bruno Barreto, que você fez barulho! Bom dia, obrigado!
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0: Muito bem, gente, vamos que vamos. Lembrando que até o meio-dia tamo junto, o meio-dia tem oração com o Padre Mário aqui na Rádio Supernova. Deixa eu ter mais os ouvintes aqui que estão ligadinhos com a gente. Ah, deixa eu ter indicação aqui da nossa amiga Angelita. Alô, Angelita, tá lá no Jardim Continental. Bom dia!
1: Oi, amiga, bom dia. Aqui é a Angelita. Eu gostaria de ouvir a música do Milton Nascimento, Clube da Esquina. Oferecer para minha mãe Maria e para o meu amigo, o seu Jair, nosso cantor aqui do Jardim Continental. Ju, se tiver certeza, coloca aí, por favor, amiga. Muito obrigada. Fique com Deus. Até a próxima. Beijo.
0: Muito bem, Rádio Supernova. Ei, Angelita, tamo juntas. Aquele abraço para você. Ótima terça-feira. Vamos de música. 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
9: Previsões astrais nessa terça de volta. Libra, Escorpião e Sagitário. Libra, nascidos de 23 de setembro a 22 de outubro. Libra, ótimo dia para você agir em equipe e fortalecer as amizades. As estrelas favorecem conexões e aproximações, especialmente no seu círculo social. No amor, a conquista de alguém pode ficar favorecida. Cor para você azul, Libra. Números da sorte 26, 15 e 08. Escorpião, nascidos de 23 de outubro a 21 de novembro. Ótimo dia para traçar novos planos profissionais e fazer os ajustes que você precisa na carreira, com foco e determinação. Já à tarde vai ser ideal para colocar as suas ideias em prática, aproveitando o apoio de Urano e Netuno. Cor para você azul, números da sorte 16, 38 e 11. Sagitário, nascidos de 22 de novembro a 21 de dezembro, hoje o seu otimismo contagia o ambiente, funciona novas amizades e possibilidades para viagens. No trabalho, parcerias e trocas de conhecimento trazem boas energias. Aproveite para sair da rotina. Cor para você azul, números da sorte, Sagitário 30, 36 e 57. Eu já volto com o último bloco e falo com Capricórnio, Aquário e Peixes.
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11: Muito bem, estamos de volta. 10 horas e 32 minutos, seja em casa ou no trabalho. É Supernova o dia todo. E deixa eu mandar um super abraço pro Laírton. Alô, Laírton. É o Laírton, corretor de imóveis, tá aí ligadinho com a gente. Você quer realizar seu sonho? Fala com o Laírton, gente. Facilidade, preço bom é com ele mesmo, hein? Alô, Laírton Júnior, que é um excelente engenheiro também. Estão curtindo a gente, né? A Vânia também. E as netinhas de Franca que vieram passar aí as férias e tá aí com os avós. Ei, o Laírton tá adorando. Alô, Vânia. Alô, Sofia. Alô, Clara. Aí, Carmo do Claro passando as férias aí. Bem-vindas. Forte abraço então pro Laírton Júnior, essa equipe maravilhosa aí. E bora de Country Beat. Alô, meninas. Alô, Sofia. Alô,

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E alô, Sofia Clara, elas que são fãs, gente, da Ana Castela. Então vamos mandar uma da Ana Castela pra elas. Você sabe que eu... Aquele abraço aí pra vocês. Alô, Laíto, alô, Vânia.

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7: Muito bom dia pra vocês, estamos de volta. Eu quero mandar um super abraço. Bom dia, pessoal da Marmoraria do Nego. Alô, alô, Rosângela, Nego, Márcio, Luiz Ricardo, Luiz Carlos, aquele abraço.
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7: Tá aí, um forte abraço pra vocês. Tá chegando música. E atento também o Rogerão, que tá lá no acampamento ligadinho. Bom dia, Rogerão.
9: Juliana, bom dia. Tudo bem, Rogerão? Ô, Ju, roda pra mim aí o Vitor e o Léo. A música Ao Vivo e em Cor. E gostaria de ouvir o João Mineiro e o Marciano, O Beijo do Adeus. Feliz pra André, Paulo Henrique, Amanda e Daiane. Putina Velha e Família. Cida na Bela Vista e Família. Panenela no Rosário e o Paulo. Coloca a Angelita também, certinho? Vai pra Angelita, pra toda a família dela, pra vocês da rádio aí, pra todos estiver ouvindo. Obrigado, Rogerão.
7: Tá certo, Rogerão. Tá chegando o Vitor e Léo ao vivo em cores pra você curtir aqui nessa manhã. E vai o pessoal também da Marmoraria do Nego ligadinhos.
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Muito bem, João Mineiro e Marciano, aqui na programação Bom Dia. É ótima terça-feira, vem comigo. 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Vamos que vamos por aqui, a música não para. Deixa eu atender o alô bom dia do Roberto, que tá ligadinho no Porto, né? É, 1º de abril que ele tá a fim de curtir, mandando pra Cidinha, pro Anderson, pra Keila, pra Nora Julie, pra todo o pessoal da reciclagem, pra todo o pessoal que tá curtindo a gente. Alô, Roberto! Então, vamos de música. Tem Eduardo Costa chegando pra você. E antes, deixa eu atender aqui a Suzana, que tá ligadinha no Jardim América, pra Aline, pro Fernando, pro Gabriel, vai pra todos os ouvintes. Ela que pediu Fred e Fabrício, é por você que canto, eu sou desejo de você a paixão. Essa dupla tá arrasando, maravilhosa, bora curtir!

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8: Estamos de volta com o resumo da novela. E agora nós vamos falar da novela Quem Ama, Cuida. Adriana descobre que Ademir tem uma relação com Sueli. Bruna se nega a ir ao hospital. E Pedro lembra a esposa sobre as recomendações do médico. Ademir demite Sueli. E Adriana aproveita para oferecer ajuda à secretária. Adriana conta a Maurício que descobriu a relação de Ademir com outras mulheres. Edson convence Carmita de fazer um empréstimo no banco para ele. Ingrid diz a Pilar que gostaria de assumir a presidência da joalheria. Nancy observa o interesse de Joel em Adriana. Pilar avisa Ademir que ela e Ulisses querem colocar Ingrid na presidência. Silvana procura o escritório de Pedro para defender Tiago. Gilda conta para Tiago sobre a intenção da família de retirá-lo do cargo. Sueli procura Adriana disposta a contar tudo o que sabe sobre Ademir. Esse foi o resumo da novela Quem Ama Cuida. Resumo das novelas estão ficando por aqui. Amanhã tem muito mais.
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0: Juliano César, bem aos olhos da lua. E alô para o pessoal que está na construção civil, alô pedreiros, serventes, carpinteiros, gesseiros, pintores, pessoal nas marcenarias, marmorarias, as minhas amigas de casas, domésticas, o pessoal que está aí nas tecelagens, o pessoal que está na zona rural, Itapixé de Cima, Itapixé de Baixo também, Cabaçal, Três Barras, Mandembo, Leandros, Furna, Ferreiras. Forte abraço para vocês, excelente terça-feira, hein? E você, está enfrentando dores intensas ou incômodo algum dente? 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Forte abraço para todo o pessoal aí, ligadinhos, hein? Quero mandar um forte abraço, bom dia também, gente. 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
0: Muito bem, é um movimento que veste você ali pertinho da rodoviária, viu, gente? Rossi Moda Fitness, um forte abraço para toda a equipe, bom dia, bom dia! Isso, embora, por aqui a música não para. Deixa eu atender a Nenê que tá sintonizada no Rosário. Oi, Nenê. Bom dia, Nenê.
2: Bom dia, Juliana. Eu quero mandar música pra Deusinha lá na Flor de Arte, todo mundo que trabalha lá. Quero mandar pro pessoal do supermercado Maria do Pão lá na Rua Nova. Quero mandar pro Rogerão, toda a família dele. Pra Creuza, toda a família dela. Pra Cidinho no Bela Vista. Para a Jaqueline e o Silvano lá na Rua Nova, para a Reis na Valda Leite Pereira, para a Cacilda lá na Paia, para a Jana lá na Paia e para... Você, toda a sua família, para a Dona Valda lá no Ponte de Mototáxi, todo mundo que trabalha lá, para a Lourdinha no Taú de Minas, o Onésio e a Verinha lá na roça, e para todo mundo que está ouvindo a Supernova. A música eu vou querer, Juliana, vai ser Lembrança. Tchau, um abraço, fica com Deus. Se tiver o sorteio, você coloca o meu nome. Tchau, tchau.
0: Tá certo, Nenê. Valeu pela sua participação. Vamos de Lembrança chegando por aqui, Milionário Zé Rico. São 11h07. E alô, Neuzinha na Coriate, o pessoal que tá sempre curtindo, bom dia!

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3: Nota de falecimento. Comunicamos com muito pesar o falecimento da senhora Juraci Serafina Bertolino, mais conhecida por mãe do Bertola. Moradora da rua José Pimenta Freire Centro, está sendo velada no velório Santo Antônio, o sepultamento dela será às 15h30. Por esse ato de fé e solidariedade cristã, a família lutada antecipa agradecimentos. Com muito, muito pesar comunicamos o falecimento da senhora Juraci Serafina Bertolino, mais conhecida por mãe do Bertola. Sepultamento às 15h30, informou a funerária Santo Antônio. Grande abraço a Dilson, a Joyce, a Raquel, o Luizinho, o pessoal do Grupo Zelo.
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3: Muito bem, estamos de volta. Deixa eu mandar um grande abraço pro seu Pedro Antenor, o famoso gavião lá na Rua Nova. Alô, seu Pedro! Tá na sintonia, tá curtindo a gente. Vamos de música. É, e a Divina Fajonato também curtindo a gente, toda a família. Tião Carreira e Pardinho. Alô, seu Pedro Antenor!

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11: Estamos de volta e horóscopo do dia chegando à última parte.
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13: Último bloco de previsões astrais nessa terça, Capricórnio, Aquário e Peixes. Capricórnio, hoje o seu foco e a sua intuição ficam em alta, facilitando a finalização de tarefas e começos. Encerrar ciclos traz bem, especialmente cuidar melhor de si. A cor para você, Capricórnio, azul, números da sorte 51, 53 e 23. Aquário, nascidos de 21 de janeiro a 19 de fevereiro, hoje é um ótimo dia para valorizar as suas relações e aproveitar a companhia de quem você gosta. A sorte fica ao seu favor, então se arrisque. Melhore a comunicação no trabalho e invista no romantismo. Cor para você, verde, números da sorte 43, 53 e 38. E para fechar as previsões, peixes, nascidos de 20 de fevereiro a 20 de março, peixes, o dia hoje é perfeito para você trocar e focar em tarefas práticas que mostrem o seu potencial no trabalho. Cuide do orçamento da família e aproveite as boas oportunidades na rotina. Para a saúde, opções naturais podem ajudar. A cor para hoje é o vermelho, números da sorte 16, 52 e 27. Amanhã tem mais previsões. Boa terça-feira para você. Até lá!
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11: Muito bem, estamos de volta por aqui, Rádio Supernova, a sua, a nossa rádio. Tudo bem por aí, gente? Terça-feira. Aquele abraço para todos os mestrantes dos dias de hoje. E é muito bom ter você com a gente aqui. Já já tá chegando a oração com o Padre Mário, hein? 11:32. 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Forte abraço para Cris, para o Tom, para a Ju. Tamo junto, aquele abração. 11:33, Sicredi. 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Forte abraço, bom dia, pessoal aí do Sicredi. Vamos com participação aqui, aqui não para, é o dia todo, muita gente participando com a gente, audiência total, com certeza, vocês aí que tá sempre ligadinhos, sempre antenados e curtindo a gente.
14: Oi, bom dia, tudo bem? Eu quero a música aquela que fala assim, o que eu tô fazendo aqui? Ofereço para vocês tudo aí da rádio, para Nenê, pro Rogerão, pro Zé Mendonça, pra Cláudia e para todo mundo que tiver ouvindo. Tchau, fique com Deus. Boa terça.
11: Boa terça, Cida. O que é que eu tô fazendo aqui chegando pra você? Forte abraço, viu? E vamos que vamos. É Gino e Geno.

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6: E olha só, tá chegando a receita do dia que tá maravilhosa. Hoje a gente vai aprender como fazer o brigadeiro de café. Isso mesmo.
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8: Olá, chegando a nossa receitinha especial de hoje. Receita de hoje, brigadeiro de café. Ingredientes: uma lata de leite condensado, uma colher de sopa de chocolate em pó, uma xícara de café forte, uma colher de sopa de manteiga ou margarina, chocolate granulado para confeitar. Eu vou repetir para você, ó. Uma lata de leite condensado, uma colher de sopa de chocolate em pó, uma xícara de café, mais o tipo café forte, uma colher de sopa de manteiga ou margarina e chocolate granulado para confeitar. Modo de preparo: misture todos os ingredientes, menos o chocolate granulado, que esse vai ser para colocar em cima. E coloque tudo numa panela pequena. Mexa, leve ao fogo médio até que engrosse e solte dos lados, despeje num prato e deixe esfriar. Com uma colher de chá, você pode formar as bolinhas e passar no chocolate granulado. Tá aí nossa receitinha de hoje, que delícia! Brigadeiro de café. Até a próxima e bom apetite!

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0: essa vamos fechando aqui a programação de hoje. É, isso mesmo, terçou, hein, gente? Obrigado pela sintonia de todos. Antes de finalizar, deixa eu atender o Everton, que está participando com a gente.
1: Bom dia, Juliana Garcia, tudo bem? Gostaria de ouvir a música com Legião Urbana, Quando o Sol Bater na Janela do Seu Quarto. Vai para vocês todos aí na rádio, todos os ouvintes, minha mãe Tianinha. Muito obrigado, ótima terça-feira, bom trabalho. Abraço, amiga.
0: Tá certo, bom trabalho, ótima terça-feira. O pessoal que tá sempre ali.
1: Terça-feira, bom trabalho. Abraço, amiga.
0: Tá certo, bom trabalho, ótima terça-feira.

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2: Prezados radiovintes, vamos chegando ao meio-dia, metade do trabalho, metade do dia, que queremos agradecer a Nossa Senhora. Metade do dia que se inicia, nós queremos contar também com a presença da Virgem Senhora do Carmo, para que o nosso trabalho seja tão eficiente que possa realmente agradar a todos e levar a todos uma mensagem de alegria, de paz, de graça de Deus Nosso Senhor. Rezamos juntos. Ó bendita e imaculada Virgem Maria, honra e esplendor do Carmelo, vós olhais com especial bondade a quem traz o vosso bendito hábito. Olhai-nos a todos benignamente, cobri-nos com o manto de vossa maternal proteção. Fortificai nossa fraqueza com vosso poder. Alumiai as trevas de nosso espírito com vossa sabedoria. Aumentai em nós a fé, a esperança e a caridade. Ornai nossas almas com a graça de virtudes que as façam agradáveis a vosso divino Filho e a vós. Assisti-nos durante a vida, consolai-nos na morte com vossa amável presença e apresentai-nos a Augustíssima Trindade como vossos filhos e servos dedicados para vos louvar e bendizer eternamente no paraíso. Amém.

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2: Olá, que prazer ter você por aqui com a gente mais uma vez. Seja bem-vindo, bem-vinda. Mais um Só Clássico Sertanejo. Moda boa não fica velha, não. Moda boa vira clássico. E quando vira clássico, a gente toca pra você com certeza. E é por isso que a gente se encontra aqui mais uma vez na rádio que não deixa a tradição morrer. Na rádio que mantém você sempre conectado com o modão sertanejo que fez história. Pra quem gosta de letra com sentimento de verdade, o seu momento nostalgia começou por aqui, o seu momento de aumentar o volume, de deixar o peito cantar por si só, porque quando a música é clássica, ela vira, né, parte da vida da gente, ela faz parte da nossa história, das nossas origens, o corpo canta por si só, tocou o primeiro acorde e a gente já sabe que aquela é a música da nossa vida. E eu sei que você tem, hein? Bora pra cá participar com a gente também, pedidomusical.com.br. Bora de só clássico, bolero nunca mais, pra começar essa terça-feira, 21 de julho, Roberta Miranda.

0: Amargurado. Moda linda, Felipe Falcão. Marciana apaixonada demais. Leonardo Fantasias. E Bolero Nunca Mais, Roberta Miranda. Pra gente começar o Só Clássico Sertanejo desta terça-feira. Daqui a pouquinho a gente volta com Alan e Aladim.
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moda bonita, moda jeitosa demais, até porque clássico nunca sai de moda. Obrigado pela audiência, o carinho de todo mundo. Já fica o convite para quem quiser participar com a gente através do pedidomusical.com.br. Você acessa do seu celular, do seu tablet, do seu computador e pode pedir o seu modão preferido com a gente. pedidomusical.com.br. Vamos lá, chegando mais uma, agora tem Além Aladim, Canção da Esperança.

0: Violeiro Toca, Almir Sater, teve Gino e Geno, Coração Cigano, Adalberto e Adriano, Canção de um Amor Distante, e ainda Alain e Aladim, Canção da Esperança. É muita canção, né? Eita, coisa boa. Gente, estamos indo para um rápido intervalinho. Daqui a pouquinho tem Amado Batista e ainda tem Christian e Ralph. São os maiores clássicos da música sertaneja.
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Já voltamos aqui no nosso Só Clássico Sertanejo. Sidney tá aqui junto com a gente, mandando lá pro Sandoval, colega de trabalho, né? Pro Kaique, pro Israel e também pra Ivone, a esposa, com muito carinho. Cleone tá curtindo a gente aqui também, mandando pro Roberto. A Mônica e o Nelson estão na audiência com a gente também. Obrigado, meus queridos, pela audiência, pelo carinho, pela companhia. A Mauri tá aqui junto com a gente. José Aldair, o Altamiro. Quem mais? O Carlos Lima e também o Jonas. Aquele carinho especial para todos vocês. Obrigado pela companhia de sempre. Viu só como é fácil? Participa, manda para cá o seu alô. Registra a sua companhia com a gente no Só Clássico Sertanejo. pedidomusical.com.br. Agora tem Romance no Deserto. Chegando, Amado Batista.

0: É só moda boa, hein? Só modão bonito. Tivemos aí o Dudu Kidalvan, pra não dizer que não falei das flores. Eu daria minha vida, João Mineiro e Marciano, Christine Ralph, no mesmo olhar e Amado Batista, Romance no Deserto. É um sucesso mais lindo, mais jeitado, mais top que o outro, até porque são músicas que passaram, né, de sucesso e se tornaram clássicos. Se tornaram as preferidas do povo. Daqui a pouquinho tem mais. Com qual carícia já já tem João Paulo e Daniel.
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Já voltamos aqui na programação da sua rádio preferida. É aqui que a moda sertaneja faz morada. Se você viveu a era, né, das músicas sertanejas que embalavam os corações, das músicas sertanejas românticas, ou até mesmo aquelas mais quentes, mais dançantes, né, que levavam a gente para aproveitar, né, o melhor da vida. Se você curtiu aquela música que virou referência de um beijo, de um encontro, quem sabe até de um desencontro, é porque essa música fez parte da sua história. E aí, meu amigo, não tem jeito, é a música da sua vida relembrar aqui na nossa programação. É pura nostalgia em cada acorde para ouvir de peito aberto e de alma lavada. E vou te contar uma coisa, essa música aqui, se não fez parte de pelo menos 80% da vida das pessoas que estão nos ouvindo nesse momento, eu não digo nada. João Paulo e Daniel, com Qual Carícia?

0: dia de formatura, Nalva Guiar teve Gilberto e Gilmar só mais uma vez. Suzamar, Surra de Amor e ainda João Paulo e Daniel com Qual Carícia. Uma mais top do que a outra para você curtir e cantar com a gente aqui no Só Clássico Sertanejo, que volta daqui a pouquinho.
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Tô de volta por aqui, Kleber Ramos, prazer, junto com você em mais uma hora do Só Clássico Sertanejo, nesta terça-feira, 21 de julho de 2026. Prepara o coração, hein? Prepara o coração porque o bicho vai pegar agora. Essa sequência eu tenho certeza que você vai se amarrar. Começando por Ataíde Alexandre, Portas e Janelas.

0: vai mais chorar. Chitãozinho e Chororó, que clássico, hein? Renan e Raí, Será Que Pensa em Mim? Uma Lágrima na Garganta, Roberto e Meirinho. E ainda tá aí de Alexandre, Portas e Janelas. Daqui a pouquinho só clássico tá de volta e com direito a Mato Grosso e Matias e Chico Rei e Paraná.
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Voltamos com o melhor da música sertaneja pra você que tá aí acompanhando a nossa programação. De norte a sul, de leste a oeste, de A a Z, a cidade inteira tá conectada aqui com a gente, ouvindo a programação da nossa rádio e curtindo o melhor do sertanejão que fez história. É música com identidade, com sotaque, é peso que carrega não só nas letras e na poesia, mas na melodia e principalmente no sentido que ela fez na vida das pessoas, uma história, uma bagagem que a gente jamais esquece. São clássicos. Clássicos sertanejos. Por aqui mais uma, chegando Mato Grosso e Matias, Memória.

0: Chorar, Barrerito, teve Rick Renner, Moça da Capital. Passou por aqui também o Chico Rei Paraná, Perder Você é Abraçar a Solidão. Mato Grosso e Matias, Memória, é um clássico melhor que o outro. Até porque são músicas que foram eternizadas por você. Daqui a pouquinho a gente volta com mais uma rodada.
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Já voltei com o Só Clássico Sertanejo nessa deliciosa e abençoada terça-feira para todo mundo que tá aqui ligado com a gente. Grande abraço lá pro Marco Antônio. Ei, Marcão, aquele carinho especial para você, meu querido. Obrigado pela sintonia. A Nilza tá aqui nos curtindo, nos acompanhando também, né, Nilza? Mandando lá pro Jacinto, pra Simone, pra Rafaela, né, netinha, que tá aí ligada, que tá aí curtindo junto com a gente também. Muito obrigado. A Elisa, o Maicon tá também aqui na nossa audiência. Valeu. Rita de Cássia, Jussara, a Evelyn também tá aqui na nossa sintonia, mandando pra avó Neuza, com muito amor e carinho, viu só? Tá todo mundo ligado, todo mundo curtindo e cantando com a gente as melhores do sertanejo. Daniel, ela tem o dom de me fazer chorar.

0: Merceditas Marcianas, teve Rio Negro e Solimões do Por Aí, Mil Corações, Jean Giovanni, Daniel, ela tem o dom de me fazer chorar com Luan Santana. Clássico é clássico e nunca sai de moda. Esse é o lema do nosso programa que volta já já.
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Já estamos de volta curtindo junto com você o melhor da música sertaneja, porque eu vou te contar uma coisa, a gente não só apresenta, não só programa as músicas, não só monta o programa para você, a gente curte com você, porque são músicas que também fizeram parte da minha, da história de todo mundo aqui da rádio, da história da nossa galera. Então, é bom relembrar junto com você tantos sucessos. É um verdadeiro patrimônio da cultura do coração, as músicas que a gente toca aqui. Não importa se você conheceu elas através do tempo, né? Se você conheceu elas recentemente, sempre tem uma música que mexe com o seu coração, com o seu sentimento. E é exatamente isso que a gente quer. Levar você para uma viagem sertaneja, curtindo o melhor do modão. Por aqui tem Juliano César. Deixa a estrada me levar.

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16: Muito bem, Rádio Supernova. Boa tarde, excelente tarde para você que está sintonizado. Supernova. Tudo bem aí, gente? Chegando para ficar com vocês até as 4, às 3 horas teremos a consagração amanhã Aparecida. Momento de oração para abençoar essa terça-feira, tarde maravilhosa. Hoje, 21 de julho de 2026, dia de São Lourenço. E hoje estamos na estação em inverno, lua crescente, signo câncer. Ótima tarde, linha da tarde para você, seja em casa ou no trabalho. Vem comigo, Juliana Garcia. E é claro, primeiramente é sempre pensamento em Deus para que nos livre todo mal, nos abençoe sempre, sempre, sempre. Bora começar a programação em Tempião Tatuado.
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Muito bem, estamos de volta, né? Aqui somente com as melhores músicas. Tá tudo bem por aí, gente? Deixa eu trazer aqui o esporte total pra vocês.

0: Olá, já voltamos a falar de futebol. Atlético Mineiro e Bahia se enfrentam hoje na Arena MRV pelo fechamento do primeiro turno do Campeonato Brasileiro. O Galo ocupa atualmente a 11ª posição e tenta se aproximar da parte de cima da tabela. Já o Bahia é o 6º colocado e busca uma vitória para terminar a rodada dentro do G4 da competição. Daqui a pouco a gente volta com mais informações do esporte.
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0: Muito bem, já estamos por aqui, gente. Bora, bora, bora aqui participar com a gente.
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0: E alô pro pessoal que tá aí na UAI Autopeças ligadinhos com a gente. 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
0: 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Alô, Diego, Fernanda, Gabriel, Felipe, Kiki, tá curtindo a gente, boa tarde, tá chegando uma do Henrique e Juliano pra vocês curtir e deixa eu atender também o Cassinho, alô, Cássio Freire.
3: Alô, Juliano Garcia, boa tarde, tudo bem? Aqui é o Cassinho que tá falando. Tô aqui ouvindo a rádio aqui, Supernova FM. Eu queria pedir uma música com um amigo meu, meu amigo pintor, Pedro, pintor, que tá trabalhando ali perto da Loki. Ele deve estar escutando a rádio. Eu queria que você mandasse aquela música pra ele, uma música que ele gosta muito. A música que ele quer é aquela do Felipe Falcão, O Karatê. Se você puder mandar ela pro Pedro Pintor, pode mandar, viu? Ele pediu essa música aí, ele gosta dessa música do Karatê. Aí você manda pra ele, certinho, Ju? Um abraço, uma boa tarde. Fica com Deus.
0: Muito bem, então tá aí, bora então atender aqui, né? O Cassinho mandando aí, vai pro Pedro Pintor, que tá sempre ligadinho. Bora de música, depois tem Henrique e Juliano, pro pessoal da UAI Autopeças.
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0: Muito bem, já estamos de volta, faltando 12 minutinhos para as 3 horas. Já já, consagração à mãe Aparecida. E bora participar com a gente aqui da programação, né, gente? 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Alô, Aparecida, alô, Alessandra, Ariane, o Rian. Ótima tarde para vocês, hein? E bora de música pra vocês da Padaria Jango. E também atendo aqui o Douglas. Oi, Douglas!
1: Jesus, coloca o nome da Maria na consagração às 3 horas.
0: Certinho, Douglas! Então, daqui a pouquinho tem a consagração, a gente coloca aqui o nome da Maria, né? E vamos de música, então, aqui pra vocês. O pessoal também da Padaria Jango que tá ligadinho com a gente. Bora de Bruno e Marrone.

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12: De volta aqui, de volta aqui com a programação nessa tarde maravilhosa, faltando 5 para as 3.

Muito bem, chegamos aqui à nossa consagração à Mãe Aparecida. Momento de oração, vamos colocar a intenção, né, que o Douglas pediu da Dona Maria. Colocamos por você que está ligadinho com a gente nesse momento. Que Nossa Senhora interceda por nós, nos livre todo mal, nos abençoe. E que nos dê bons pensamentos, livre todos os maus pensamentos, por todos os aniversariantes do dia. Pessoal que está no lar do idoso, pessoal que está no hospital, os acamados e doentes também em casa, por todos os aniversariantes e por todas as famílias que estão em oração nesse momento. Que nossa mãe cubra com manto maternal.

Maria Santíssima, que em vossa imagem milagrosa de Aparecida espalhais inúmeros benefícios sobre o Brasil. Eu, embora indigno de pertencer ao número dos vossos servos, mas desejando participar dos benefícios da vossa misericórdia, prostrado a vossos pés, consagro-vos o entendimento, para que sempre pense no amor que mereceis. Consagro-vos a língua, para que sempre vos louve e propague a vossa devoção. Consagro-vos o coração, para que depois de Deus vos ame sobre todas as coisas. Recebei-nos, ó Rainha incomparável, no ditoso número dos vossos servos. Acolhei-nos debaixo da vossa proteção. Socorrei-nos em nossas necessidades espirituais e temporais, e sobretudo na hora da nossa morte. Abençoai-nos, ó Mãe Celestial, e com vossa poderosa intercessão, fortalecei-nos em nossa fraqueza, a fim de que, servindo-vos fielmente nesta vida, possamos louvar-vos, amar-vos e render-vos graças no céu. Por toda a eternidade, assim seja.

pela intercessão de Nossa Senhora Aparecida, Rainha e Padroeira do Brasil, a bênção de Deus Onipotente, Pai, Filho e Espírito Santo, desça sobre vós e permaneça sempre.

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Muito bem, tá aí Rádio Supernova FM, estamos de volta depois da consagração, estamos todos abençoados por Nossa Senhora, nosso Deus. E ótima tarde, gente, bora participar aqui, pedir a sua música. Vamos que vamos por aqui com muita música, hein? É, e agora deixa eu mandar um forte abraço pessoal lá em Ventania. Alô, alô, Matias, ex-grande compositor, tá curtindo a gente. Bora de moda. E essa é a composição dele, ó. Ela é top demais.

0: Muito bem, vida pelo avesso, hein? Tá aí, é Durval e Davi. E agora atendo aqui o nosso amigo Rogerão, que tá ligadinho. Alô, Rogerão!
1: Olá, Juliana. Boa tarde, tudo bem, Rogerão? Hoje roda pra mim o Guatupé e o Guaratuba aí, a música Soldadinho de Deus. Pereço pra família minha aqui, né? Pra vocês da rádio e pra todos que estiver ouvindo. Muito obrigado, Rogerão.
0: Muito bem, então tá aí o Rogerão. O Rogerão tá participando com a gente, a você, toda a família aí, viu, Rogerão? Sempre na sintonia. E ele pediu essa então aqui, Soldadinha de Deus. Essa vai pra Divina Fajonato, o pessoal que tá aí na avenida curtindo a gente também, hein? É, tá todo mundo curtindo a Supernova.
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14: Olá, já estamos de volta com mais notícias. O Brasil registrou uma redução significativa nas queimadas em 2025, segundo o relatório anual do fogo no MAP Biomas. 12 milhões e 700 mil hectares foram atingidos pelas chamas, número 31% menor que a média histórica registrada desde 1985. A principal queda aconteceu na Amazônia, que teve a menor área queimada dos últimos 41 anos. Mesmo assim, o Cerrado continuou sendo o bioma mais afetado, concentrando quase 70% de toda a área atingida pelo fogo no país. Já a Caatinga foi o único bioma que terminou o ano acima da própria média histórica. Kleber Ramos, direto da redação.
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12: Tudo que toca você, já estamos de volta e o Mirosmar já tá por aqui pra contar pra gente.

0: Muito bem, irmão da Lua, amigo das estrelas, passando por aqui, Zezé de Camargo e Luciano, famoso Mirosmar. Sucesso, hein? 3 horas e 28 minutos, por aqui a música não para. Deixa eu atender aqui o José Donizete Marques, que tá ligadinho. Boa tarde, José.
1: Oi, Garcia. Boa tarde. Viu? Quem fala é seu amigo, ouvinte todos os dias, José Donizete Marques. Viu? Por favor, eu te peço a música, Tião Carreiro Pardinho, lá onde eu moro. Essa eu ofereço com prazer, amigos, familiares, primos e primas, meu amigo Gonçalves, seus familiares lá do Baixo Santo Antônio, Padre Grosso, seus familiares lá do Barro Acampamento, meu primo Antônio Miguel Marques, lá da Rua Pedro Faria, Jardim América, a vocês todos aí da rádio, todos ouvindo seus programas, e um alguém especial, essa alguém sabe quem. Muito obrigado, bom fim de semana, tchau, um abraço, fique com Deus.
0: Tá certo, tá aí o José Donizete Marques participando com a gente. Modão, hein? Alô, Braguinha! Sintonizada no sítio de Genipapo, a Braguinha, Tacida e a Lourdes também. Tinha um carreiro e pardinho, lá onde eu moro, 3h29.

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0: Olá, voltamos a falar de futebol. O Palmeiras trabalha para regularizar o atacante camaronês Miguel Blanc, de 18 anos, para que ele fique à disposição do técnico Abel Ferreira na partida contra o Coritiba. O jovem chamou atenção durante o período de testes no clube e pode aparecer entre os relacionados, devido aos desfalques no setor ofensivo. Inicialmente, ele faria parte da equipe sub-20, mas a comissão técnica avalia utilizá-lo também já no elenco principal do Alviverde. São as últimas informações do esporte. Amanhã a gente volta com mais destaques do mundo da bola. 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

0: Nota de falecimento. Comunicamos falecimento da senhora Deusmira Ribeiro Leonardo, mais conhecida por Dona Neném, moradora da Rua América Centro. Está sendo velada no Municipal de Conceição da Aparecida. Sepultamento amanhã às 9 horas da manhã. Por esse ato de fé e solidariedade cristã, a família lotada antecipa agradecimentos. Comunicamos com muito pesar o falecimento da senhora Deusmira Ribeiro Leonardo, mais conhecida por Dona Nenê, sepultamento amanhã às 9 em Conceição da Aparecida, informou a funerária Santo Antônio. Comunicamos também o falecimento da senhora Vilma Pereira Freire, mais conhecida por Vilma do Zé Melinho do Buracão, moradora do Buracão. Ela está sendo velada no velório Santo Antônio, sepultamento e horário a ser comunicado. Comunicamos também, então, o falecimento da senhora Vilma Pereira Freire, mais conhecida por Vilma do Zé Melinho do Buracão. Sepultamento, horário a ser comunicado, informou a funerária Santo Antônio.
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0: E aqui você sabe, tem as melhores músicas, faltando 18 minutos para as 4. E agora tem notícias chegando.
1: Olá, estamos de volta com mais notícias. A Polícia Civil do Rio de Janeiro deflagrou a Operação Metástase contra uma organização criminosa especializada no roubo de medicamentos oncológicos e imunossupressores. Segundo as investigações, a quadrilha movimentou cerca de 33 milhões de reais em apenas um ano e utilizava empresas de fachada para revender os produtos roubados, inclusive para instituições públicas de saúde. Mandados foram cumpridos no Rio de Janeiro, São Paulo, Goiás e Pará, com bloqueio de bens e contas bancárias dos investigados. Kleber Ramos, direto da redação.
0: Notícias. É isso aí. Qualquer momento tem muito mais notícias para você aqui na Supernova FM. 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E por aqui a música não para. Deixa eu atender nossa querida amiga, a Neném, que está no Rosário. Oi, Neném, boa tarde.
2: Boa tarde, Juliana. Eu quero ouvir uma música. Quero mandar para Renata, minha sobrinha. Quero mandar para Clara, lá no Rosário. Quero mandar para Maria Botina Velha, lá na Rua Nova. O Douglas. O Rogerão, para você, toda a sua família e para todo mundo que está ouvindo a Supernova. A música que eu vou querer vai ser Camisa Manchada. Tchau, Juliana. Um abraço. Fica com Deus. Boa terça-feira para você. Tchau, tchau.
0: Opa, boa terça também, Neném. Essa Camisa Manchada com Christian e Ralph vai para minha amiga Beth, que tá sempre curtindo com a família também. Boa tarde aí, viu, Beth?

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1: Muito bem, já estamos de volta, 5 minutinhos para as 4, já finalizando. Que peninha, mas amanhã de volta a partir das 8 com você. E deixa eu atender o Everton, boa tarde.
3: Boa tarde, tudo bem? Gostaria de ouvir a música com Legião Urbana, Giz, para todos vocês da rádio, todos os ouvintes, minha mãe Tianinha. Ótima tarde, bom trabalho, fica com Deus, Deus te abençoe. Abraço, amiga.
1: Abraço para você também, nosso amigo Everton, sempre ligadinho. Alô, Tianinha, aquele abraço também para você, a mãe dele, que tá sempre aí na sintonia, toda a família, hein? Alô, Aline, no centro, para Thaís, para Patrícia, para Fernanda, para todos os ouvintes. Se ela pediu uma com Panda, vou estar liberando também. Tô nessa, beijo no coração. Fique com a gente que já tem um Paradão Sertanejo, tem Sertanejo Prime, tem Hora Sertaneja. Vale a pena ficar, que tem somente as melhores músicas aqui, você na sintonia. Beijo, beijo, se cuidem, fiquem todos com Deus e até amanhã.
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E aí, turma, no ar mais um líder de audiência, programa Paradão Sertanejo. Seja bem-vindo à nossa terça-feira maravilhosa, programação top aqui da rádio. Chegamos a 21 de julho, terminando mais um mês, né? Um mês de férias. Você que tá aproveitando sua folguinha aí, beleza, isso é bom demais, né? Deixa que eu vou te acompanhar e colocar muita música top nessa hora do seu dia, tá bom? Maiara e Maraísa, pra abrir a sequência, Tudo por Nada.

0: Programa Paradão Sertanejo pra toda a galera do Brasil, curtindo sábado e domingo. Felipe Araújo, Thiaguinho, Guardanapo Borrado, Israel e Rodolfo, Porres, Júnior Marques aqui no rádio.
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Se você tá no paradão, com certeza ouve os melhores sucessos sertanejos do Brasil. Mais uma sonzeira chegando. Essa é Pegada. Planos, Bruno e Barreto.

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0: Mais uma das boas farras dos brabo, Pedro, Paulo e Alex, chapéu e lingerie, pegada fraca. Lauana Prado, haja colírio. Guilherme Benuto com Hugo e Guilherme na terça-feira, pedidomusical.com.br é o nosso site, o nosso portal interativo, e você entra em contato com a gente, pede a sua preferida aí. Manda, manda um recado pra mim, volto logo.
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0: Sertanejo chegou agora, seja bem-vindo à nossa programação top de 21 de julho. Léo Foguete, Lua Santana, Dona.
1: Lua Santana e Léo Foguete.

0: sempre pra vocês que gostam. Eu não sou ela, o garçom, os barões da pisadinha, aí cê me quebra. César Menotti e Fabiano com o embaixador Gustavo Lima.
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0: Sucesso do bom, sucesso na sua vida é Paradão Sertanejo. Vai chegando, que essa aqui é pra molhar o volante. Jorge e Matheus, gente.

0: Várias em uma. Bruna Viola, Lágrimas e Chuva, Meu Universo é Você. Quero te encontrar pra gente finalizar essa hora de sertanejo. Luísa Martins e Fred e Fabrício, um beijo no seu coração. E amanhã eu tô de volta aqui. Valeu!
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0: aqui. 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
2: Aô, moçada apaixonada! Agora o som do berrante ecoa e o coração sertanejo responde na hora, cantando os mais lindos modão sertanejo caipira. Começamos mais uma viagem musical pelos caminhos do Sertão Caboclo. O programa que dita aqui o roteiro nas próximas duas horas, levando você para uma viagem incrível pela cultura caipira, pela cultura de viola, pela cultura sertaneja. O som da terra, o sotaque do interior, a pureza que o asfalto tentou esquecer, mas jamais vai conseguir apagar, porque está na nossa veia, está no nosso sangue, está no DNA de todo bom sertanejo. Obrigado a você que está aí na audiência junto com a gente, acompanhando essa terça-feira aqui na programação do Sertão Caboclo, aqui na nossa rádio, hoje 21 de julho de 2026. É, meus amigos, prepara o coração aí que o programa tá pra lá de especial. A gente começa com Jaine, um IP e o Prisioneiro.

0: Homem Sem Rumo, Tião Londrina e Par de Aninho, moda bonita, né? Tião do Carro e Pagodinho também passaram por aqui, tem Gambá do Galinheiro, Coroa de Espinho, Cristiano Carvalho e Rafael, e ainda o Ipeio Prisioneiro Jaine, é muita moda boa aqui nas emoções do Sertão Caboclo. Daqui a pouquinho tem Joaquim e Manuel.
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0: Sai da frente que o Sertão Caboclo já tá de volta. Sempre trazendo aqui pra você o melhor da música sertaneja. E uma dica, hein? Quem estiver afim de participar com a gente, de mandar aquele alôzão, fica à vontade, viu? pedidomusical.com.br. Acessa aí agora e manda do seu celular, do seu computador, do tablet. Manda pra gente, viu? pedidomusical.com.br. Som de Cristal chegando. Joaquim e Manuel.

0: Doces palavras, Ataíde Alexandre, Yara, Dorinha e Pontelli, minha boiada. Lição de vida, Galvão e Galate. Passaram por aqui também o Joaquim e Manuel, som de cristal. Tá pensando o quê? Só moda boa, gente. Só modão traiado.
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0: Já voltamos aqui com as emoções do Sertão Caboclo. E tem uma galera aqui super apaixonada na programação, né? Mandando alô, soltando a voz, curtindo com a gente. Muito obrigado, Ivanilda, pela audiência, pelo carinho, pela companhia. Um abração pra você, pra todo mundo aí. Quem mais junto com a gente? O Mané. Ei, Mané, com aquele carinho especial de toda a programação da nossa rádio pra todo mundo que tá curtindo aqui, se emocionando com a gente. Um alusão ainda lá pra Camila, o Ludovico, quem mais? A Meire, a Roberta e o Danilão. Eita, gente maravilhosa, obrigado pelo carinho. Participe você também, manda pra cá seu alô, pedidomusical.com.br. Boiadeiro e boi também, Tião Carreiro e Paraíso.

0: jeito. André Andrade, o vento que vai e vem, e ainda tinha um Carreira e Paraíso, Boiadeiro e Boi também. É só moda boa pra todo mundo que tá curtindo aqui as emoções do Sertão Caboclo.
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0: Firma no golpe que aqui o sistema é bruto. Aqui o sistema é sertanejo caipira. Pra você que tá aí ligado com a gente, né? Pra você que teve aquele gostinho de curtir uma boa moda sertaneja no disco de vinil, no radinho de pilha, é. Quantas lembranças revividas aqui no nosso Sertão Caboclo. Mas também tem a nova geração que é apaixonada pela viola e a gente acredita, confia nessa galera aí que continua gravando, regravando, fazendo releituras de grandes clássicos da música sertaneja, né? Grandes nomes que ainda hoje mantém acesa a chama caipira que a gente adora. Sertão Caboclo resgata a pureza da vida no campo, através da viola, através do cancioneiro, através da música. Falando em música, chegando mais uma, costuma voltar, ó. Tô falando da nova geração aí que grava sertanejo bruto, rústico. São esses daí, ó. Lucas Reis e Tárcio.

0: Mineira de Uberaba, Divino e Donizete, passou por aqui Zé do Rancho e Zé do Pinho, Poeira, Marciano, a bailarina. E ainda tivemos Lucas Reis e Tássio, Costuma Voltar. É, várias gerações cantando melhor do sertanejão.
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Já voltamos aqui com as emoções do Sertão Caboclo, abrindo mais uma hora, a segunda do Sertão Caboclo dessa edição de terça-feira, dia 21 de julho de 2026. E prepara o coração, hein? Porque coração que dói, dói. Solevante Solene chegando.

0: Estrada da Vida, Milionários é Rico, um dos maiores nomes da música sertaneja, um dos hinos também da música sertaneja, que é Estrada da Vida, né? Virou até filme. Crioulo e Juvenil, Mina de Ouro, Perdoa, Christian Ralph e Solevante e Solemi, Coração que Dói Dói, aqui nas emoções do Sertão Caboclo.
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0: Já estamos de volta aqui com o Sertão Caboclo, levando moda boa, moda gostosa, moda de qualidade para você que tá aí na nossa audiência. Alô, Fernandão, aquele carinho especial para você, para todo mundo. A Regina tá com a gente. Grande abraço lá para Adelina, que tá oferecendo para Solange, para Débora, para Ivone, pro Marco Antônio, a Neuza, aquele carinho especial, gente. Muito obrigado pelo carinho e pela companhia de todos vocês aqui junto com a gente, viu? Quem mais também na nossa sintonia? Fabrício, o Davidson tá curtindo também a nossa programação. Ei, gente amada, gente querida, pega carona aí, vem com a gente. Sertão Caboclo trazendo mais uma rodada de modão bonito. Tem cheirinha pra começar, a fama do Boi Barroso.

0: Amigo Dalvan, Léo Canhoto e Robertinho, Mola Mestra, João Renes e Reni Ausência, Teixeirinha, a fama do Boi Barroso. É uma melhor que a outra, aqui nas emoções do Sertão Caboclo, para você ouvir, curtir e cantar com a gente. Daqui a pouquinho tem Guatupê e Guaratuba.
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0: Vem comigo que o Sertão Caboclo tá que tá. É só moda sertaneja. Pra você que tá acompanhando junto com a gente, grande abraço. Pra você que é apaixonado pela moda de viola, né? Que não se escuta apenas com o ouvido, se escuta com o coração, com a alma, né? O Sertão Caboclo tem esse poder de levar você para as origens de todo bom sertanejo, para as origens de todo bom apaixonado e amante pela viola. São relíquias de o cancioneiro caipira que a gente resgata aqui, sempre dentro do Sertão Caboclo. E para quem tem orgulho do sotaque arrastado, do sangue sertanejo nas veias, da moda caipira, da viola, para quem é apaixonado pela bota e chapéu e pela mão na massa, mão na terra, tá na hora de mais uma rodada de ouro. Começando com essas meninas que sempre fizeram bonito na música sertaneja. As Marcianas, Por Que Brigamos?

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0: carro e a faculdade, já de Jefferson, Almir Sater Comitiva Esperança, visita divina Guatupê e Guaratuba e as Marcianas, por que brigamos? Briga não, bebê. Ó, daqui a pouquinho tem as apaixonadas do sertão, hein? Daqui a pouquinho tem as românticas do dia.
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4: Sertão Caboclo, melhor da música sertaneja, que não toca só música caipira, moda de viola, não. A gente separa um cantinho especial para os corações apaixonados também. Eu quero mandar lá para a Leide, para a Marcineia, que está ligada com a gente. Um grande abraço para o Evandro também, o Marcão. Ei, gente querida, estão aí acompanhando o programa. O que tiver que vir, virá. Cristine Ralph.

0: Anjo, Zezé de Camargo e Luciano, Rick Renner, Ela é Demais. Devolvo a passagem, Leandro e Leonardo, e o que tiver que vir, virá. Christian e Ralph, fechando mais uma edição do nosso Sertão Caboclo. Muito obrigado pela audiência, o carinho de todo mundo. Muito obrigado pela companhia. Nosso programa fica por aqui, mas amanhã tem mais. Se Deus quiser, 2 horas com o melhor da viola te esperando aqui na programação. Beijo no coração, fiquem com Deus e até amanhã com mais um Sertão Caboclo.
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2: Oi, gente! O nosso Sertanejo Prime está no ar. É terça-feira. Eu sou a Tati Invade. A partir de agora, se prepare para receber o mundo sertanejo todinho para você. É o nosso Sertanejo Prime, trazendo as melhores, mais pedidas do mundo sertanejo nessa terça-feira maravilhosa. Tudo de mais lindo para você que está com o rádio ligado aqui no nosso Sertanejo Prime. Eu já vou começar com eles. Fidu Mijeca, Ainda É Hoje.

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0: delícia, Humberto e Ronaldo com Jorge Mateus. Você ouviu William e Bidico, Bebendo com Moderação. Teve a participação de Pedro Paulo e Alex e Marco Brasil Filho. Passos foi Fred e Fabrício aqui no nosso Sertanejo Prime. Bom, daqui a pouquinho eu volto, tem João Neto, Frederico e muito mais pra você.
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0: Sertanejo Prime já está de volta. Agora tem eles, João Neto Frederico com Radinho Ligado.

0: estreia Guilherme Santiago com Ana Castela. Ela é demais, Rick Renner aqui no nosso Sertanejo Prime. Uma terça-feira gostosa pra você que está me ouvindo. Esse é o nosso Sertanejo Prime, as melhores do mundo sertanejo pra deixar a sua terça-feira melhor do que já está. Eu volto já com Roberta Miranda.
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4: Eu, Tati Invade, estou de volta com o nosso Sertanejo Prime. Agora quem canta pra gente, Roberta Miranda, Boate Azul.

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7: Tá chegando música boa com Maiara e Maraísa e Nayara Azevedo e Fred Fabrício, com Lágrimas e Chuva e Sertanejo Sonho por Sonho.
8: Seria...

0: Com moral no céu, Matheus e Cauã. Fala comigo, Diego e Arnaldo, com Zé Neto e Cristiano. Namorando foi Bruno e Marrone, encerrando o nosso Sertanejo Prime dessa terça-feira. Que delícia ficar com você, viu? Eu espero que você tenha gostado bastante. Amanhã eu volto aqui no mesmo horário com mais uma programação especial. O nosso Sertanejo Prime, o melhor da música sertaneja todinha pra você. Um beijo no seu coração da Tati Invade. Fica com Deus e até amanhã. Tchau, gente!
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8: Fala galera, beleza? Tô chegando por aqui com o Hora Sertaneja, melhor parte do seu dia. Paulinho tá na área com muita música boa. Bora começar com Cleiton e Camargo na Hora de Amar.

0: São Bosque e Vinícius, Cecília e Rodolfo.
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5: Está no ar a Voz do Brasil. As notícias do governo federal que movimentaram o país no dia de hoje.
6: Olá, boa noite.
7: Boa noite para você que nos acompanha em todo o país.
6: Terça-feira, 21 de julho de 2026.
7: Vamos aos destaques na Voz do Brasil.
6: Brasil continua fora do mapa da fome, segundo o relatório divulgado hoje pelas Nações Unidas.
7: Documento aponta ainda que o país reduziu a insegurança alimentar severa. Márcia Fernandes.
8: A proporção da população brasileira que não tem renda suficiente para consumir a quantidade mínima de calorias para uma vida saudável se manteve abaixo de 2,5%. Indicador é utilizado para apontar se o país está no mapa da fome.
6: Portaria regulamenta o trabalho no comércio durante os feriados.
7: Norma estabelece que o funcionamento nesses dias vai depender de negociação coletiva. Gabriela Noronha.
9: Na prática, o acordo impede que as empresas escalem funcionários nos feriados por decisão unilateral.
6: E vamos falar também do Julho Amarelo, mês de conscientização sobre hepatites virais.
7: Saiba mais sobre a doença, a importância do diagnóstico precoce e o tratamento oferecido pelo SUS. Graziele Bezerra.
10: Todos os anos, mais de 1.300.000 pessoas morrem por complicações causadas por algum tipo de hepatite.
6: Hoje, na apresentação da Voz do Brasil, Luciana Vasconcelos e Nazi Brum.
7: E acompanhe a gente ao vivo, acesse radiogov.ebc.com.br ou o canal Gov na sua TV aberta.
6: Relatório da Organização das Nações Unidas para a Alimentação e Agricultura, divulgado hoje, estima uma queda da fome no mundo.
7: Em 2025, eram 645 milhões de pessoas, quase 14 milhões a menos quando comparado ao triênio encerrado em 2024.
6: E de acordo com o documento, o Brasil registrou redução da insegurança alimentar severa e continua fora do mapa da fome.
7: Isso significa que o país manteve abaixo de 2,5% a proporção de quem não tem renda suficiente para consumir a quantidade mínima de calorias para uma vida saudável.
8: Segundo o relatório O Estado da Segurança Alimentar e Nutrição no Mundo 2026, o Brasil segue fora do mapa da fome. O documento, elaborado em conjunto pela Organização das Nações Unidas para a Alimentação e Agricultura, Organização Mundial de Saúde, Fundo das Nações Unidas para a Infância e outros órgãos ligados às Nações Unidas, foi divulgado nesta terça-feira. A proporção da população brasileira que não tem renda suficiente para consumir a quantidade mínima de calorias para uma vida saudável se manteve abaixo de 2,5%. Esse indicador, chamado de prevalência de subnutrição, é utilizado para apontar se o país está ou não no mapa da fome. O relatório também apontou a diminuição da insegurança alimentar severa, que chegou a 0,6%. O ministro do Desenvolvimento e Assistência Social, Família e Combate à Fome, Wellington Dias, explicou esse percentual.
11: O Brasil continua fora do mapa da fome. Dentro do Brasil, tivemos redução na insegurança alimentar severa de 1,2% para 0,6%. Isso significa que aproximadamente 1 milhão e 200 mil pessoas que estavam naquela situação mais grave, aquela que coloca em risco a vida, ficaram agora fora do mapa da fome.
8: Os dados divulgados são relativos ao período entre 2023 e 2025. De acordo com o relatório, o custo da dieta saudável no Brasil foi de US$ 4,89, em paridade do poder de compra por pessoa ao dia. Isso equivale a cerca de R$ 12,13 em poder de compra local. O relatório estima que 7,8% da população mundial enfrentou a fome, o que representa 645 milhões de pessoas, uma redução de quase 14 milhões de pessoas em todo o planeta em comparação com o triênio encerrado em 2024. Para chegar aos números do relatório sobre segurança alimentar e nutrição, foram utilizados indicadores como tamanho da população, perfil de renda e custo médio de uma cesta de alimentos saudável. Reportagem, Márcia Fernandes.
6: O funcionamento do comércio em feriados, de forma geral, vai depender de negociação coletiva.
7: É o que estabelece uma norma regulamentada por meio de portaria do Ministério do Trabalho e Emprego.
6: O texto também define exceções, como postos de combustíveis, hotéis, restaurantes, entre outros serviços.
9: O acordo assinado nesta terça-feira, que formaliza regras sobre o funcionamento do comércio em feriados, é resultado da negociação entre representantes de trabalhadores e de empregadores. O documento condiciona a abertura de determinados tipos de atividades à autorização prévia, a ser definida por convenção coletiva de trabalho, entre elas supermercados, lojas e comércio varejista em geral. De acordo com o Luiz Marinho, ministro do Trabalho e Emprego, a medida é um instrumento de equilíbrio entre as partes.
4: O diálogo permanente é a ferramenta mais eficiente para evitar conflitos. O que a gente espera é que tenha maturidade das lideranças sindicais, trabalhadores, empregadores, para em torno de uma mesa, um café, um chá, né, vocês possam encontrar soluções de problemas que parece que não tinha solução. E quanto mais se conversa, pode-se ir aproximando essa possibilidade.
9: Na prática, o acordo impede que as empresas escalem funcionários nos feriados por decisão unilateral. Questões como pagamento adicional, folgas e compensação de jornada também deverão ser definidas em negociação coletiva. Para Ivo Dall'Acqua, diretor da Confederação Nacional do Comércio de Bens, Serviços e Turismo, o debate deve continuar.
12: A coisa não para por aqui, nós temos absoluta consciência disso, mesmo porque novas formas, novos mecanismos, novas ferramentas vêm sendo incorporadas ao mundo do trabalho. Então, eu creio que hoje nós estamos celebrando um acordo muito bem discutido, foi consensuado, mas o nosso diálogo tem que ser permanente.
9: As novas regras não se aplicam, no entanto, às atividades que já possuem autorização permanente para funcionar em feriados, como hospitais, hotéis, postos de combustíveis e outros serviços considerados essenciais. As empresas que descumprirem o acordo ficam sujeitas à fiscalização e à aplicação de multas administrativas. Reportagem Gabriela Noronha.
7: A regra se aplica exclusivamente aos feriados. O funcionamento do comércio aos domingos permanece regulamentado por lei.
6: Julho é o mês de conscientização sobre as hepatites virais.
7: A campanha Julho Amarelo chama atenção para a prevenção, o diagnóstico precoce e o tratamento da doença, que muitas vezes evolui de forma silenciosa.
6: Confira na reportagem quais são os sinais de alerta e como o SUS atua no combate às hepatites.
13: A manicure Tabata Nepomuceno contraiu hepatite D quando criança e a tipo B depois de adulta. A doença provocou uma cirrose hepática e há 11 anos ela passou por um transplante de fígado. Hoje, ela se dedica a alertar sobre os perigos da doença.
14: Hoje, os maiores índices de transplante hepático no Brasil são por conta do vírus da hepatite B, hepatite C e hepatite D. O tratamento precoce evita a evolução da doença.
13: Os principais sintomas da hepatite são cansaço intenso, febre, náuseas e vômitos, dor abdominal, pele e olhos amarelados, urina escura e fezes claras. Mas isso já na fase inflamatória do fígado. O hepatologista Henrique Carvalho Rocha, do Hospital Universitário de Brasília, explica que na fase inicial da doença, os sintomas são silenciosos. Por isso, é preciso estar atento.
15: A grande maioria das pessoas não vão ter nenhum sinal e sintoma de que está infectado com algum vírus de hepatite. O ideal é aquela pessoa ou aquele paciente que tem alguns riscos, que tem essa preocupação e procure. E quem que são esses pacientes, né? Então, profissionais de saúde, sempre é importante ter essa avaliação, porque tem um risco aumentado, principalmente de infecção pela hepatite B, né, o modo de transmissão, pessoas que têm relação sexual desprotegida, usuários de drogas. Então, esses pacientes que tenham risco maior, esses realmente têm que ficar vigiando.
13: Segundo a Organização Mundial da Saúde, as hepatites virais matam mais que o vírus da AIDS. Todos os anos, mais de 1 milhão e 300 mil pessoas morrem por complicações causadas por algum tipo de hepatite. A campanha Julho Amarelo reforça a importância do diagnóstico precoce e o tratamento dessas doenças, como explica Tieme Arakawa, coordenadora-geral de Vigilância das Hepatites Virais do Ministério da Saúde.
16: É durante esse mês que a gente tem uma série de atividades sendo realizadas para mobilização em relação à testagem, em relação à vacinação, em relação à educação em saúde, para que a gente realmente possa dar visibilidade a essas doenças que ainda são um grave problema de saúde pública.
13: Ainda de acordo com Arakawa, o SUS oferece diagnóstico e tratamento gratuitos.
16: Então, vacina da hepatite A e vacina da hepatite B estão disponíveis no SUS. A queda dos casos de hepatite A se deu muito por causa da vacinação. Em relação ao diagnóstico, a gente tem testes rápidos de hepatite B e hepatite C. São testes que são realizados dentro da unidade básica de saúde ou em qualquer outro tipo de serviço e tem um resultado em até 30 minutos.
13: Existem 5 tipos de hepatites virais. No Brasil, as mais comuns são causadas pelos vírus A, B e C. O tipo D é mais comum na região norte do país e a hepatite E, menos frequente em solo brasileiro, ocorre com maior facilidade na África e na Ásia. As hepatites A e E são transmitidas por ingestão de água ou alimentos contaminados, falta de saneamento básico e higiene inadequada. Já as hepatites B, C e D são transmitidas por contato com sangue contaminado, relações sexuais desprotegidas, compartilhamento de agulhas, seringas ou objetos perfurocortantes e da mãe para o bebê, a chamada transmissão vertical. Reportagem Graziele Bezerra.
7: Agricultoras rurais podem participar da chamada pública voltada ao fortalecimento da autonomia e da geração de renda das mulheres no campo.
6: Serão destinados cerca de 49 milhões de reais a 67 projetos.
17: A chamada pública vai contemplar mulheres em todas as regiões do país. É destinada, por exemplo, a agricultoras familiares, assentadas da reforma agrária, quilombolas, indígenas e extrativistas. Os projetos selecionados vão contar com profissionais na assistência técnica para apoiar as produtoras rurais na organização da produção, no acesso às políticas públicas, na adoção de práticas agroecológicas, na comercialização e no fortalecimento das organizações coletivas. Quem explica é a presidente da Agência Nacional de Assistência Técnica e Extensão Rural, ANATER, Loroana Coutinho de Santana.
18: Eles estarão realizando um acompanhamento desde a produção, passando pelo processamento, pela gestão das organizações, né, sejam elas individuais ou coletivas, até a comercialização dos produtos. Então, esse profissional é justamente a espinha dorsal para o fortalecimento dessas mulheres, né? Para que elas possam, a exemplo, vislumbrar ações no âmbito da sua produção, para que elas possam gerar renda, possam ter organização na sua unidade.
17: A agricultora familiar Ilneia Barros participou de um curso de assistência técnica e extensão rural e conta como foi o acompanhamento.
19: Fiz extensão rural para que eu pudesse beneficiar os meus produtos através de as nutricionistas, o pessoal, me deram todo suporte para que eu viesse a ter um desempenho legal no campo e poder vender a minha mercadoria.
17: Os projetos deverão atender, no mínimo, 50% de mulheres negras, 30% de mulheres jovens e 30% de mulheres de povos e comunidades tradicionais, com prioridade para quilombolas e indígenas. Também terão preferência propostas voltadas a mulheres em situação de maior vulnerabilidade social, como vítimas de violência e responsáveis pelo cuidado de pessoas com deficiência. As entidades credenciadas na ANATER poderão apresentar propostas entre os dias 16 e 31 de julho de 2026 por meio do portal anater.org/chamada-pública. Reportagem Thaís de Araújo.
7: A garantia de que insumos essenciais cheguem a regiões remotas cortadas por rios depende das condições de navegabilidade.
6: Para evitar desabastecimento, especialmente no norte do país, o Departamento Nacional de Infraestrutura de Transportes, o DENIT, reforçou o monitoramento hidroviário.
7: O levantamento feito em tempo real permite o planejamento da navegação em tempos de cheias ou seca dos rios.
20: As condições de navegabilidade dos rios brasileiros são monitoradas de forma contínua. Elas servem para orientar o transporte hidroviário, o deslocamento de pessoas e o abastecimento de cidades com combustíveis, alimentos, medicamentos e outros insumos essenciais, especialmente na região norte. Para isso, o Departamento Nacional de Infraestrutura de Transportes, o DENIT, desenvolveu o Plano de Monitoramento Hidroviário. O levantamento considera informações como nível das águas, vazão dos rios, profundidade dos canais e outros parâmetros hidrológicos. Os dados são usados para identificar trechos com possível restrição à passagem de embarcações e para orientar o planejamento das ações de manutenção. Na região norte, o sistema acompanha essas informações em tempo real e também considera os efeitos de fenômenos climáticos, como o El Niño, que podem alterar o regime dos rios. Segundo o Ministério dos Portos e Aeroportos, as condições dos rios variam ao longo do ano por causa das chuvas e da dinâmica natural das águas. Na estiagem, o nível dos rios pode limitar a navegação em alguns trechos. Já no período de cheia, o aumento da correnteza e as mudanças no leito dos rios também podem interferir na circulação de embarcações. Com base nos dados, é possível planejar a segurança da navegação, a continuidade do transporte de passageiros e cargas e a maior confiabilidade das hidrovias brasileiras. Reportagem Edinaldo Júnior.
6: Há 36 anos, o Estatuto da Criança e do Adolescente, o ECA, transformou a proteção da infância e da juventude em uma rede integrada de ações.
7: E garantiu a implantação do Sistema de Garantia dos Direitos da Criança e do Adolescente.
6: O sistema reúne conselhos tutelares, delegacias, Ministério Público, Poder Judiciário.
7: E integra diversas áreas, como assistência social, saúde, educação, cultura e lazer, além dos canais de denúncia e fiscalização.
6: Vamos saber como funciona com o repórter Pablo Mundim.
21: O Estatuto da Criança e do Adolescente mudou a forma como o Brasil protege a infância. Com o marco legal criado em 1990, crianças e adolescentes deixaram de ser vistos apenas como pessoas que precisavam de assistência e passaram a ser reconhecidos como sujeitos de direitos. Ao longo desses 36 anos de atuação, o Estatuto estruturou uma rede de proteção composta por diferentes instituições, como explica a socióloga Enid Rocha.
22: Antes do ECA, as crianças e adolescentes não eram vistos como sujeitos de direitos. A gente naturalizava o envolvimento de crianças no trabalho doméstico. Hoje, com o ECA, eles passaram a ser vistos como pessoa em desenvolvimento. E a Constituição é muito clara no artigo 227, quando ela coloca a prioridade absoluta e diz assim que o Estado, a família e a sociedade têm o dever de proteger crianças e adolescentes.
21: A proteção integral que prevê o Estatuto é feita pelo Sistema de Garantia dos Direitos da Criança e do Adolescente, que reúne conselhos tutelares, delegacias especializadas, Ministério Público, Judiciário, Assistência Social, Saúde, Educação e canais de denúncia. Fábio Meirelles, diretor de proteção da criança e do adolescente, destaca que cada órgão tem uma função específica, mas todos trabalham de forma integrada para proteger vítimas e interromper ciclos de violência.
23: A rede de proteção é um conjunto de instituições, serviços, que atuam de forma integrada para garantir os direitos de crianças e adolescentes e protegê-los de qualquer forma de violência, negligência, exploração ou violação de direitos. Então, nenhuma instituição atua sozinha. A proteção, ela vai depender da articulação entre diferentes políticas públicas.
21: Em muitos casos, o primeiro atendimento é feito pelo Conselho Tutelar. É ele quem recebe denúncias, aplica medidas de proteção e aciona os demais serviços sempre que há ameaça ou violação de direitos. O presidente do Colegiado dos Conselheiros Tutelares de Goiânia, Rondinelli Ná Barbosa, explica qual é o papel do Conselho.
24: Quando essas denúncias chegam até o Conselho Tutelar, a nossa primeira preocupação é em acolher, para que nós possamos fazer o encaminhamento correto, tratar essa criança ou adolescente de forma adequada e enquadrar eles no programa ou no serviço que melhor vai assistir a demanda que ele necessita.
21: Quando há indícios de crime, entram em ação as delegacias de proteção à criança e ao adolescente. As investigações comandadas pelas unidades especializadas buscam responsabilizar os autores e garantir que as vítimas sejam acolhidas, evitando a revitimização durante o processo. Como defende a delegada Valéria Martirena.
0: A gente trabalha com os casos de violência contra essa criança e adolescente, que geralmente são os crimes sexuais e crimes de maus tratos. Tem muitos policiais capacitados nas unidades circunscricionais também que podem ouvir essa criança, esse adolescente vítima de violência, em depoimento especial.
21: O Estatuto da Criança e do Adolescente é um marco legal que criou uma rede de proteção com atuação integrada. Uma responsabilidade compartilhada entre o poder público e toda a sociedade para garantir que cada criança e cada adolescente cresçam com segurança, dignidade e seus direitos respeitados. E qualquer pessoa pode ajudar ao presenciar ou suspeitar de violência física, psicológica, sexual, casos de negligência, abandono ou exploração de crianças e adolescentes, a orientação é denunciar. O Disque 100 funciona gratuitamente todos os dias e atende casos de violação de direitos humanos. Os conselhos tutelares, delegacias especializadas e da Polícia Militar também podem ser acionadas em situações de emergência. Reportagem Pablo Mundim.
7: Atenção, estudantes e pesquisadores. Já está aberto o prazo de inscrição para uma das principais premiações científicas do país.
6: O Prêmio Jovem Cientista, neste ano, busca incentivar projetos de inovação tecnológica voltados para o desenvolvimento social e sustentável.
7: Saiba mais com Cláudio Mário Carvalho.
1: As inscrições para o Prêmio Jovem Cientista 2026 seguem abertas até 14 de agosto. O tema deste ano é o uso da inteligência artificial para reduzir desigualdades e promover o desenvolvimento sustentável. A premiação contempla 5 categorias: mestre e doutor, estudante do ensino superior, estudante do ensino médio e mérito institucional, que reconhece uma universidade e uma escola pelo destaque na participação. Podem concorrer estudantes e pesquisadores que atendam aos critérios de idade e formação previstos no regulamento. Os vencedores vão receber laptops e bolsas de pesquisa do Conselho Nacional de Desenvolvimento Científico e Tecnológico, com valores entre R$5.000 e R$40.000. As inscrições podem ser feitas pelo site jovemcientista.cnpq.br. Claudimário Carvalho, para a Voz do Brasil.
6: O Ministério da Educação informou que a plataforma MEC Livros já registrou mais de 618 mil empréstimos virtuais.
7: Saiba quais as obras mais procuradas e como acessar com Raquel Mariano.
2: Segundo o Ministério da Educação, a plataforma MEC Livros reúne mais de 1 milhão de usuários e acumula 384 mil horas de leitura. São Paulo lidera o número de cadastros, seguido por Rio de Janeiro, Minas Gerais, Bahia e Ceará. O catálogo reúne cerca de 25 mil obras e permite leitura imediata pela internet. Nos últimos 30 dias, entre os 4 títulos mais emprestados, 2 são de brasileiros. O primeiro lugar foi Torto Arado, escrito pelo baiano Itamar Vieira Júnior. O romance narra a história de duas irmãs, Bibiana e Belonísia, que, marcadas por um acidente de infância, desenvolvem uma relação profunda de dependência. A obra ainda trata da escravidão contemporânea. E em quarto lugar está A Cabeça do Santo, de Socorro Acioli, publicado em 2014, que mistura realismo mágico e cultura nordestina. A história acompanha Samuel. Ele descobre que consegue ouvir as preces secretas das mulheres para Santo Antônio ao se abrigar dentro da cabeça oca e gigantesca de uma estátua inacabada do santo. Os outros livros mais emprestados estão em segundo lugar: Noites Brancas, do russo Dostoiévski, que explora a solidão, o amor não correspondido e a ilusão. Já em terceiro lugar está A Vegetariana, de Han Kang, escritora sul-coreana, vencedora do Prêmio Nobel da Literatura. O livro conta a história de uma mulher comum que, após ter um pesadelo violento, decide parar radicalmente de consumir e cozinhar carne. Os acessos ao MEC Livros são feitos pela versão para internet e por aplicativo para dispositivos móveis. A versão web concentra 52% do tempo de uso. Mais informações em meclivros.mec.gov.br. Raquel Mariano, para a Voz do Brasil.
6: E essas foram as notícias do Governo Federal.
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7: Fique agora com as notícias do Poder Judiciário do Congresso Nacional. Boa noite.
6: Boa noite para você e até amanhã.
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8: Em Angola, presidente do STF e do CNJ defende independência do judiciário.
10: Painel Justiça em Números reúne dados do Poder Judiciário brasileiro e pode ser acessado por todos os cidadãos.
8: Estão abertas as inscrições para a 16ª semana da execução trabalhista.
10: Boa noite, eu sou Marcela Luiz.
8: Eu sou Walter Lima.
10: Presidente do Supremo Tribunal Federal e do Conselho Nacional de Justiça, ministro Edson Fachin, defende independência do judiciário e o diálogo entre os poderes de países democráticos.
8: A fala ocorreu em uma aula magna em Luanda, capital de Angola, na África. Judite Aragão.
11: Fachin disse que essa independência existe para proteger o cidadão. Isso porque o juiz tem que decidir com imparcialidade e sem ceder a pressões políticas, econômicas ou sociais.
25: A independência judicial não pertence ao juiz, pertence ao cidadão. Não existe para proteger magistradas e magistrados. Existe para proteger quem será julgado por eles.
11: O presidente do STF e do CNJ, Edson Fachin, também deixou claro que a democracia constitucional exige diálogo constante entre os poderes.
10: O relatório Justiça em Números 2026, principal publicação estatística do Poder Judiciário brasileiro, é feito a partir do DataJud, que é a Base Nacional de Dados da Justiça.
8: Além do relatório anual, o painel Justiça em Números também é feito com dados do DataJud. Marcelo Della Libera.
26: O painel Justiça em Números é disponibilizado pelo Conselho Nacional de Justiça de forma online. Ele apresenta os indicadores do relatório Justiça em Números e é atualizado mensalmente. A ferramenta disponibiliza painéis de temas como direito à saúde, violência contra a mulher, crime organizado e sobre a gestão processual dos tribunais.
27: A pesquisadora Isabelle Mota, do Departamento de Pesquisas Judiciárias, destaca um dado histórico sobre o trabalho do Poder Judiciário em 2025.
28: Mesmo recebendo o maior número de novos processos desde o início da série histórica em 2009, conseguimos reduzir o estoque do número de processos pendentes. E 2026 já aponta um novo recorde. Até o momento, nosso painel registra mais de 17 milhões de novos processos, acima dos 16 milhões registrados no mesmo período do ano passado.
26: Esse dado está disponível no painel e pode ser acessado em justiça-em-números.cnj.jus.br.
10: Partidos, coligações e federações já podem realizar as convenções partidárias.
8: As convenções vão até 5 de agosto. Estevão Furtado.
29: O período das convenções partidárias começou ontem, 20 de julho. A data também marcou o início do prazo para exercício do direito de resposta contra ofensas, com prazos de 24 a 72 horas, conforme o veículo de comunicação.
10: Estão abertas as inscrições para a 16ª semana da execução trabalhista.
8: Pessoas e empresas com processos em fase de execução podem inscrever ações na campanha. Larissa Batista.
30: Com o slogan Seu Direito por Inteiro, a iniciativa, marcada para o período de 14 a 18 de setembro em todo o país, é um esforço concentrado para localizar bens de devedores, incentivar acordos e dar mais celeridade ao pagamento dos créditos trabalhistas. Para outras informações sobre a 16ª Semana Nacional da Execução Trabalhista, acesse csjt.jus.br.
10: STJ suspende liminar que havia determinado paralisação da construção da ponte do Avial, no município amazonense de Tefé.
8: Com a decisão, foi autorizada a imediata retomada da obra. Fátima Uchoa.
4: Ao conceder liminar em ação popular para paralisar a construção, o TRF1 entendeu haver indícios de irregularidades na licitação para a contratação da empresa responsável pela obra. Contudo, ao atender pedido do município de Tefé, o vice-presidente do STJ, ministro Luiz Felipe Salomão, no exercício da presidência, destacou que a construção da ponte do Abial busca assegurar a prestação regular de serviços públicos essenciais aos mais de 15 mil moradores da região. E é evidente o risco na demora, porque a obra depende da estiagem dos rios amazônicos para a execução.
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10: Uma boa noite.
8: E até amanhã.
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12: Eu sou Humberto Pinheiro e estes são os destaques de hoje do Jornal do Senado, que começa agora. Plano de educação, licença paternidade e segurança marcam o semestre no Senado. Senado vai discutir tratamento para pacientes com doenças raras. Proposta que estabelece regras para profissionais da saúde estética será discutida no Senado. Boa noite. A Comissão de Segurança Pública aprovou neste primeiro semestre uma série de projetos de lei que aumenta as penas para vários tipos de crimes, como roubo de câmeras de vigilância, combustíveis e de celulares, e para o uso de menores de idade para a prática de delitos. A comissão também votou propostas que reduzem benefícios para condenados por crimes violentos e aumentam o tempo de internação de menores infratores. Repórter Bruno Lourenço.
13: A Comissão de Segurança Pública aprovou o aumento das penas para crimes de furto, roubo e receptação de câmeras de vigilância e sistemas de monitoramento eletrônico. Outro projeto votado no semestre tipifica e endurece as penas para os crimes de furto e roubo de petróleo, combustíveis e derivados. Numa tentativa de conter as perfurações clandestinas e o avanço de facções criminosas sobre o mercado de distribuição, o colegiado aprovou ainda a proposta que prevê punição maior para furto de celular para a prática de fraudes e outra que dobra a pena para o furto de aparelhos celulares e aumenta a penalidade para o roubo, que é a subtração do telefone com o emprego de violência. Dois projetos relacionados a menores de idade passaram pela CSP. Um deles acrescenta nova agravante genérica ao Código Penal para punir adultos que utilizam crianças ou adolescentes para cometer crimes. Outro admite até 10 anos de internação para adolescentes infratores, como defendeu o senador Fabiano Contarato, do PT do Espírito Santo.
14: Eu não acho razoável você explicar para uma mãe que teve a filha vítima de estupro, para um rapaz de 17 anos, que após estuprar, matou e ocultou o cadáver, ele vai ficar internado até 3 anos.
13: A Comissão de Segurança Pública também aprovou no semestre iniciativas que proíbem a concessão de liberdade provisória a réus acusados de crimes que resultem em morte dolosa, ou seja, cometidos com intenção, e de liberdade provisória ou medidas cautelares alternativas a presos em flagrante por crimes hediondos ou equiparados. O relator, senador Wilder Moraes, do PL de Goiás, diz que a impunidade e a soltura reiterada de criminosos perigosos alimentam os índices de violência.
15: Indivíduos que pratiquem delitos de tal natureza não devem ser agraciados com liberdade provisória. Criminosos que praticam crimes hediondos devem permanecer presos.
13: A Comissão de Segurança Pública ainda aprovou o projeto de lei que põe fim à soltura automática de presos caso a justiça atrase a revisão periódica da prisão preventiva.
12: O acesso a diagnóstico, medicamentos e tratamentos para pessoas com doenças raras estará em debate na Comissão de Direitos Humanos do Senado. A audiência pública vai reunir especialistas, representantes de pacientes e autoridades para discutir os desafios enfrentados por essa população. Um dos principais temas será a situação do Elevides, medicamento indicado para pacientes com distrofia muscular de Duchenne. A reportagem é de Patrícia Oliveira.
16: O debate sobre o acesso
0: acesso a terapias avançadas para doenças raras também vai tratar da situação regulatória do medicamento Elevides, usado no tratamento da distrofia muscular de Duchenne, uma doença que provoca a perda progressiva da força muscular. A comercialização do remédio foi suspensa temporariamente devido a efeitos colaterais graves. A audiência deve reunir representantes da Anvisa, do Ministério da Saúde, da indústria farmacêutica, especialistas e familiares de pacientes. Para o senador Hermes Klan, do PL de Santa Catarina, a rapidez no acesso ao tratamento é fundamental para quem convive com a doença.
1: E é muito grave, é doído, a gente sente muito. Então, é para ontem, essa gente não pode esperar.
0: Devem ser discutidas também as políticas públicas voltadas a pessoas com doenças raras. A data da audiência ainda será definida.
12: O Senado deve analisar um projeto que define quais profissionais estão habilitados a atuar na área da saúde estética. A proposta busca estabelecer regras mais claras para o setor e evitar insegurança jurídica. A intenção é dar mais segurança tanto aos profissionais que prestam esses serviços quanto aos consumidores que buscam procedimentos estéticos. As informações com o repórter Douglas Castilho.
16: O texto limita a atuação profissional no setor àqueles que detêm formação superior específica, como biólogos, biomédicos, enfermeiros, farmacêuticos, fonoaudiólogos ou fisioterapeutas. A medida, porém, não modifica as atividades que, por legislação específica, sejam reservadas aos formados em medicina ou odontologia. O autor do projeto, o senador Isalci Lucas, do PL do Distrito Federal, explicou o que muda caso a proposta seja aprovada.
17: O que é a competência de um médico odontólogo é só eles. Esses demais profissionais só podem fazer aquilo que é ligado à atividade deles. Então a gente garante, inclusive na lei, que haja fiscalização dos conselhos regionais, tenham realmente registro do conselho de todas as atividades, para poder ter legitimidade para atuar no mercado. Mas cada um dentro do seu quadradinho, vamos dizer.
16: Segundo a Sociedade Brasileira de cirurgia plástica, mais de 1.500.000 procedimentos estéticos são realizados por ano no Brasil. Na justificativa do projeto, o autor afirma que a segurança jurídica trazida pela proposta, que ainda aguarda distribuição para a comissão responsável, deve impulsionar ainda mais o crescimento do setor.
12: A senadora Damaris Alves, do Republicanos do Distrito Federal, apresentou um balanço das atividades da Comissão de Direitos Humanos no primeiro semestre de 2026. Como presidente da comissão, Damaris ressaltou que o colegiado manteve uma agenda voltada à análise de projetos de lei, ao recebimento de denúncias de violações de direitos humanos e à realização de audiências públicas. Segundo a parlamentar, os trabalhos resultaram na aprovação de propostas relacionadas à proteção das mulheres, da juventude e ao enfrentamento da violência.
18: A nossa comissão no Senado virou uma central de recebimento de denúncias de violações de direitos humanos. E toda denúncia, toda demanda que chega gera um processo interno dentro da comissão. Às vezes uma denúncia tem 6, 7 encaminhamentos. Então nós estamos dando resposta para o povo lá na ponta.
12: O plenário do Senado encerrou o primeiro semestre legislativo com a votação de propostas nas áreas de educação, direitos sociais e segurança pública. Entre os destaques estão o novo Plano Nacional de Educação, a ampliação da licença paternidade e o endurecimento de penas para diversos crimes. As matérias aprovadas buscam modernizar políticas públicas, ampliar direitos e reforçar o combate à criminalidade. Algumas propostas já seguiram para análise da Câmara dos Deputados, enquanto outras aguardam sanção presidencial. Os detalhes com o repórter Pedro Pincer.
19: O primeiro semestre de 2026 foi marcado por uma intensa agenda legislativa no Senado, com a aprovação de projetos importantes para o país. Na educação, o principal destaque foi o novo Plano Nacional de Educação, que define as diretrizes para as políticas públicas do setor até 2036. Entre as prioridades estão a ampliação do acesso à escola, a melhoria da qualidade do ensino e a redução das desigualdades. A senadora Tereza Leitão, do PT de Pernambuco, destacou o foco na qualidade.
20: Do ponto de vista dos objetivos gerais do PNE, é afirmativo em relação ao direito à educação, da educação básica,
2: básica à pós-graduação, estabelecendo a qualidade como foco, tal como demarcando desafios atinentes à redução de desigualdades, à erradicação do analfabetismo, à valorização profissional, com um modelo de financiamento que faça o plano vivo e não apenas uma carta de intenções.
19: Entrada no mercado de trabalho, conciliação entre família e emprego, autonomia econômica de mulheres e proteção de trabalhadores vulneráveis também foram temas discutidos no Senado no primeiro semestre deste ano. Parte dessas propostas já foi transformada em lei. Uma delas é a ampliação da licença paternidade, tema debatido há quase 20 anos no Congresso. Uma delas é a ampliação da licença paternidade, tema debatido

0: E acompanhe agora as notícias da Câmara dos Deputados. Boa noite e até amanhã.
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2: Câmara aprova que agressor pague pelo tratamento de saúde da vítima.
3: Deputados proíbem o uso da substância bisfenol A em produtos infantis.
2: Política de apoio ao transporte rodoviário profissional avança na casa.
3: Boa noite. A Câmara começou a analisar a proposta que cria a política de apoio ao transporte rodoviário profissional. O texto foi aprovado pela CCJ e agora será debatido por uma comissão especial. A reportagem é de Paula Bittar.
4: A Comissão de Constituição e Justiça da Câmara aprovou uma proposta de emenda à Constituição que cria a Política Nacional de Apoio à Atividade de Transporte Rodoviário Profissional. A política tem o objetivo de assegurar infraestrutura mínima para o cumprimento das normas de segurança viária e trabalhista aplicáveis aos motoristas do transporte de cargas e de passageiros. O texto considera infraestrutura mínima a existência em intervalos regulares de locais de repouso e descanso dotados de condições adequadas de segurança e higiene. A proposta prevê que a Política Nacional de Apoio à Atividade de Transporte Rodoviário Profissional seja criada pela União em articulação com estados, Distrito Federal, municípios e setor privado. O texto estabelece que o motorista em atividade de transporte rodoviário profissional não poderá ser penalizado por descumprir os intervalos de descansos se for reconhecida pelo poder público a falta de infraestrutura adequada no percurso. Além disso, enquanto não houver pontos de parada e descanso suficientes nas rodovias, os motoristas em viagens longas poderão fracionar o descanso diário. Hoje, a Lei do Caminhoneiro já prevê 11 horas de descanso por dia, das quais 8 seguidas. A PEC mantém essa regra e cria uma exceção. Em viagens longas, ou seja, com duração superior a 24 horas, o descanso poderá ser fracionado enquanto as rodovias não tiverem pontos de parada suficientes. No debate do tema na CCJ, o deputado Rodrigo de Castro, do União de Minas Gerais, destacou o benefício para os motoristas.
5: É uma medida que realmente beneficia aí motoristas profissionais do Brasil todo que merecem melhores condições de trabalho e o que essa Comissão de Constituição e Justiça, o que a Câmara dos Deputados proporciona a eles nesse momento é isso, a busca de melhores condições de trabalho, portanto também maior segurança, maior conforto para eles e maior segurança para todos os brasileiros.
4: A proposta que cria a Política Nacional de Apoio à Atividade de Transporte Rodoviário Profissional ainda precisa ser aprovada por uma comissão especial e pelo plenário da Câmara em 2 turnos de votação. Da Rádio Câmara, de Brasília, Paula Bittar.
1: Transportes.
2: Charles Fernandes, do PSD da Bahia, pede agilidade nas obras de pavimentação da BR-030 no trecho entre Cocos e Mambaí, município de Goiás. Na opinião do deputado, a obra é fundamental para reduzir os custos do frete e impulsionar o escoamento da produção agrícola regional.
6: São centenas e centenas de produtores que estão ali produzindo sem ter as condições ideais de levar os seus produtos para os portos ou para os grandes centros, devido à dificuldade do frete. O que nós queremos agora é que esse segundo trecho seja concluído o mais rápido possível, para que possamos ver naquela parte da Bahia nascer uma nova Matopiba.
3: Charles Fernandes acrescenta que a conclusão da BR-030 vai encurtar em quase 200 quilômetros o trajeto entre o centro do Brasil e o litoral baiano. Para ele, o novo corredor asfáltico vai gerar turismo, desenvolvimento e integração para os estados da Bahia e de Goiás.
1: Saúde.
2: A proibição de BPA em produtos infantis foi aprovada na Comissão de Constituição e Justiça e já pode virar lei. Saiba mais sobre o assunto na reportagem de Sofia Peçanha.
7: A Comissão de Constituição e Justiça aprovou o projeto que proíbe a comercialização e a oferta gratuita de mamadeiras, bicos e chupetas que contenham a substância bisfenol A em sua composição. O texto já foi aprovado pelo Senado e altera a lei que trata da regulamentação de produtos destinados a lactantes e crianças de primeira infância. O bisfenol A, conhecido como BPA, é um composto químico utilizado na fabricação de plásticos resistentes, comuns em recipientes e utensílios do dia a dia. Em contato com alimentos e bebidas muito quentes, esses produtos podem liberar o BPA, que é cancerígeno.

0: trazendo possíveis riscos à saúde, especialmente de bebês e crianças pequenas. O relator nas comissões de Saúde, de Constituição e Justiça, o deputado Diego Garcia, do Paraná, destacou que o projeto adota uma medida preventiva de proteção à saúde infantil, especialmente diante da vulnerabilidade de bebês e crianças pequenas à exposição a substâncias químicas.
1: O objetivo desse projeto é proteger principalmente os bebês e as crianças pequenas de substâncias que possam representar riscos à saúde. Ela reforça uma postura preventiva, especialmente em produtos utilizados diretamente na alimentação e no desenvolvimento infantil. É uma medida de cuidado com a primeira infância e de segurança para as famílias brasileiras.
0: Durante a discussão, o relator também ressaltou que a proposta acompanha normas sanitárias já adotadas pela Agência Nacional de Vigilância Sanitária, Anvisa, e por órgãos reguladores em outros países, que vem estabelecendo limites ou restrições ao uso do bisfenol A em produtos infantis.
1: O projeto ajuda a fortalecer regras sanitárias e incentiva a indústria a investir em materiais cada vez mais seguros. Por isso, vários órgãos reguladores passaram a discutir limites e restrições para o uso dessa substância em produtos infantis. Então, esse projeto, ele fortalece essa proteção e dá mais segurança jurídica e sanitária para a população.
0: Durante a votação, as comissões rejeitaram outras 6 propostas analisadas em conjunto, que previam restrições mais amplas ao uso do BPA e de outras substâncias químicas. A avaliação foi de que regras mais detalhadas sobre fiscalização e regulamentação devem ser definidas pelo Poder Executivo, por meio de órgãos técnicos como a Anvisa. Dessa forma, como a Câmara aprovou o texto do Senado sem mudanças, a proposta poderá seguir diretamente para a sanção presidencial. Da Rádio Câmara de Brasília, Sofia Pessanha.
2: Segurança Pública.
3: Flávia Moraes, do MDB Goiano, alerta para o aumento dos casos de feminicídio no Brasil. Ela defende a aprovação de proposta que cria o Sistema Nacional de Enfrentamento da Violência contra Meninas e Mulheres, com destinação de até R$ 5 bilhões para políticas públicas.
4: Apesar de nós termos no Brasil uma das leis mais completas do mundo no enfrentamento à violência contra a mulher, inclusive com a tipificação do feminicídio, é assustador o quanto os números têm aumentado. Nesse ano de 2026, no primeiro semestre, é um número recorde de mulheres mortas no nosso país. É um fenômeno que nós precisamos entender. E aqui, enquanto parlamentar, acompanhando os trabalhos da coordenação das mulheres, da Procuradoria da Mulher, nós estamos aí trabalhando um pacto envolvendo vários poderes, um pacto de combate ao feminicídio e também apresentando leis, apresentação conjunta de uma norma que vai garantir mais 5 bilhões de investimentos no enfrentamento à violência contra a mulher e ao feminicídio.
5: Flávia Moraes ressalta que as procuradorias da mulher das casas legislativas fortalecem a rede de apoio, proteção e acolhimento às vítimas de ameaças e violência. Ela cita a criação dessa instância de atuação na Assembleia do Estado de Goiás como passo importante para o combate ao feminicídio.
2: Justiça.
3: A Câmara determinou que o agressor pague pelo tratamento de saúde da vítima e agora o projeto está sendo analisado pelos senadores. A repórter Maria Neves tem os detalhes de como a cobrança será feita.
6: A Comissão de Constituição e Justiça da Câmara dos Deputados aprovou o projeto que obriga o agressor a pagar os tratamentos de saúde, inclusive mental, da mulher vítima de violência doméstica. O pagamento de tratamentos de saúde se estende também aos filhos do casal. Pelo texto aprovado, o juiz poderá inserir os custos com médicos, psicólogos e assistentes sociais no valor da pensão alimentícia devida à vítima pelo agressor. A deputada Laura Carneiro, do PSD do Rio de Janeiro, autora do projeto, lembra que hoje, normalmente, as vítimas de violência são acolhidas pelo Sistema Único de Saúde e pelo Sistema de Assistência Social com recursos públicos, o que ela considera injusto.
7: Hoje, quando uma mulher sofre violência doméstica, o Estado oferece atendimento de saúde e suporte psicológico. Isso é um direito, claro. No entanto, meu projeto estabelece uma regra de justiça. Quem deve pagar por esse tratamento? É o agressor. O agressor passará a ter obrigação legal de ressarcir todos os custos do SUS e do sistema de assistência social.